0: De acordo com o ministro da Fazenda, Dario Durigan, desde a última sexta-feira, foram resgatados cerca de 30% do valor que estava em posse das empresas de bets. O saldo a retirar ainda soma R$1,4 bilhão. O ministro destacou que a partir do dia 6, terça-feira, os sites e aplicativos deixam de operar e os recursos que ainda estiverem nas contas vão começar a ser devolvidos aos apostadores pelos próprios bancos que operam as bets.
1: O jeito mais simples e fácil da pessoa pegar o seu dinheiro de volta é entrar no site e retomar o dinheiro até segunda-feira, dia 5, fim do dia. Lembrando que quem não conseguir fazer, por não ter recebido essa mensagem, por ter tido qualquer dificuldade, qualquer impedimento, que esse recurso, como é das pessoas, vai ser devolvido depois pelos próprios bancos que operam para as bets entre os dias 9 e 14 de outubro. Vão fazer a devolução.
0: Ainda de acordo com o ministro Dario Durigan, foram identificadas 48 contas em casas de apostas com saldo superior a R$500 mil. Esses perfis estão passando por uma análise mais detalhada por parte do governo. Já o ministro da Justiça e Segurança Pública, Wellington Silva, afirmou que desde a última sexta-feira, mais de 10 mil sites ilegais de apostas foram identificados e retirados do ar.
2: Do ponto de vista de derrubada de sites, o número de hoje, nós já passamos de 10 mil sites encaminhados para a Anatel para derrubada. Nós estamos refinando os fluxos e estamos aprofundando cada vez mais a questão da fiscalização.
0: Em outra frente, o Ministério da Saúde iniciou uma campanha nacional de prevenção aos danos das apostas online, com depoimentos e um tutorial que orienta o usuário a realizar um autoteste para identificar possíveis riscos relacionados às apostas.
3: Eu vi que tinha um monte de gente ganhando e achei que comigo ia ser igual. Eu tava apostando sem parar, só para tentar recuperar o que eu tinha perdido. A depressão e a ansiedade estavam tomando conta de mim.
4: O SUS pode te ajudar a sair dessa situação. As apostas online são um problema, causam dependência, te endividam e destroem sua família.
0: De acordo com o resultado obtido no autoteste, são indicadas opções de orientação e cuidado, como o teleatendimento disponível no Meu SUS Digital, a plataforma centralizada de autoexclusão do Ministério da Fazenda e os serviços presenciais disponíveis no SUS. O material da campanha e o autoteste podem ser encontrados na página gov.br/apostas-online. Reportagem Luana Karen.
5: Para registrar denúncias sobre irregularidades ou oferta ilegal de apostas, acesse gov.br/fala-br.
6: Lá é possível descrever o caso com informações que possam ajudar na apuração, informando endereços de sites ilegais. Também é possível anexar documentos, imagens e outros arquivos.
5: A denúncia também pode ser registrada de forma anônima. Nesse caso, a pessoa não recebe protocolo nem pode acompanhar o andamento da manifestação.
6: No próximo domingo, milhões de brasileiros vão às urnas para escolher seus representantes no executivo e no legislativo.
5: Para garantir o fluxo no trânsito e garantir que todos consigam chegar aos locais de votação, a Polícia Rodoviária Federal estará de prontidão.
6: O trabalho nas ruas será feito de forma integrada com outros órgãos de segurança.
7: Garantir o livre deslocamento dos eleitores até os pontos de votação, manter a segurança e evitar imprevistos a quem vai votar. A Polícia Rodoviária Federal já está trabalhando para isso desde antes das eleições. E o trabalho inclui a integração com outras instituições, tribunais regionais eleitorais, forças de segurança e instituições públicas vão atuar em conjunto no período eleitoral para definir a mobilização em cada local. A diretora de operações da PRF, Nádia Zilotti, explica que todo efetivo estará disponível nos dias de votação.
8: Para este próximo domingo estaremos com todo o efetivo disponível e, além disso, nós temos a publicação de normativos que garantem a fluidez, a segurança viária para o cidadão por meio da restrição de veículos muito longos ou então que estejam transportando cargas muito pesadas.
7: A restrição de tráfego para veículos pesados vale para os dias 4 e 25 de outubro, primeiro e segundo turnos. E a Polícia Rodoviária Federal orienta que os eleitores se planejem antes de ir votar. Além de se certificar de que está com o título de eleitor em mãos, é importante buscar informações sobre o trajeto até os locais de votação. E a diretora de operações faz um alerta também para quem vai pegar a estrada.
8: Observe as normas de trânsito, utilize o cinto de segurança, peça para os demais usuários do veículo também utilizarem o cinto, não fale ao celular, observe os limites de velocidade. Essa e tantas outras normas de trânsito são essenciais e indispensáveis para que você consiga sair da sua residência e retornar em segurança.
7: A PRF mantém o atendimento à população nas unidades operacionais dos 26 estados e do Distrito Federal e pelo telefone 191. Reportagem Luciana Colares de Holanda.
5: E as Forças Armadas também vão apoiar a Justiça Eleitoral para que a votação e a apuração ocorram com segurança nas eleições.
6: A atuação mobiliza mais de 26 mil militares de regiões isoladas da Amazônia a grandes centros urbanos.
5: O Brasil vai sediar a Copa do Mundo Feminina de Futebol em 2027 e os preparativos para o evento já começaram.
6: Para receber profissionais de outros países que atuarão em atividades relacionadas à competição, o Ministério da Justiça e Segurança Pública publicou regras específicas para autorização de residência temporária de imigrantes que vão trabalhar no Mundial.
5: O diretor do Departamento de Imigrações do Ministério da Justiça, Vitor Sempel, reforça que a autorização não é definitiva e os pedidos poderão ser analisados em até 10 dias úteis.
9: Essa portaria, ela só regulamenta o caso da autorização de residência temporária, até o encerramento do evento ou até 6 meses após o encerramento do evento. Essa portaria, ela cria quase como um fast track, né? Um procedimento acelerado aqui, né? Então, são 10 dias úteis, uma vez protocolado o processo, que o Ministério da Justiça e Segurança Pública tem para analisar aquele pedido.
6: Os pedidos deverão ser feitos pelo Sistema de Gestão e Controle de Imigração no endereço migrante.mj.gov.br.
5: Mais chuvas no sul e estiagem no centro-oeste e norte do país.
6: É o que o fenômeno El Niño deve provocar no Brasil nos meses de outubro, novembro e dezembro deste ano, de acordo com um boletim divulgado pelo INMET, o Instituto Nacional de Meteorologia.
10: O fenômeno climático El Niño deve ganhar força entre outubro e dezembro, período que marca a transição da primavera para o verão. A meteorologista do INMET, Instituto Nacional de Meteorologia, Tamara Parente, explica que se a previsão se confirmar nos próximos meses, o fenômeno deve atingir intensidade muito forte e poderá ser o mais intenso registrado desde 1950.
11: A gente trabalha, né, como uma previsão, mas é certo que o El Niño pelo menos será na categoria forte, podendo chegar até dezembro na escala muito forte, que seria ali a última escala de intensidade do El Niño.
10: O cenário previsto para o país é marcado por contrastes. A região sul tende a registrar chuvas acima da média, que pode causar enchentes, alagamentos e deslizamentos de terra. Já as áreas do centro e do norte do país podem enfrentar períodos mais secos, com aumento do risco de incêndios. As temperaturas também devem permanecer acima do normal em grande parte do território brasileiro. O ministro da Pesca e Aquicultura, Edipo Araújo, alerta que o El Niño também pode alterar os níveis de chuvas das regiões norte e sul do país e, consequentemente, impactar nas atividades dos trabalhadores que dependem da pesca.
12: Temos uma sala de crise do governo federal com um olhar transversal aos diferentes segmentos econômicos e sociais que envolve o público que irá sentir os efeitos do El Niño este ano. Um efeito moderado para alto que deve impactar e contrair muito o ambiente aquático, o que vai impactar diretamente a atividade pesqueira.
10: O El Niño é caracterizado pelo aquecimento anormal e persistente da superfície do Oceano Pacífico na região da linha do Equador. Durante o fenômeno, que normalmente começa a se formar no segundo semestre do ano, as águas ficam pelo menos 0,5 graus Celsius acima da média por um período de no mínimo 6 meses. A Defesa Civil Nacional nacional possui um serviço de alerta sobre riscos de desastre natural. Para receber informações sobre a região onde você está, é só enviar um SMS para 40199 com o número do CEP ou pelo WhatsApp 61-2034-4611. Reportagem Gabriela Noronha.
5: E como o fenômeno climático El Niño pode atingir o agro? Para responder essa questão, o Ministério da Agricultura e Pecuária lançou hoje uma página oficial com informações e orientações sobre o El Niño e seus possíveis impactos na agricultura e na pecuária brasileira.
6: A página pode ser encontrada no site do Ministério da Agricultura, em gov.br/agricultura.
5: E pescadores e pescadoras de todo o país têm até o dia 31 de dezembro para enviar o relatório anual de exercício da atividade pesqueira, o REAP, de 2021 a 2025.
6: O REAP é uma forma de comprovar o exercício do trabalho. Também contribui para manter a licença de pesca ativa no Registro Geral da Atividade Pesqueira, requisito para o seguro defeso.
5: Para deixar tudo regularizado, vá na plataforma Pesque Brasil, do Ministério da Pesca e Aquicultura.
6: Lá informe o que realmente pescou e comercializou, sem deixar informações de fora. Se não tiver pescado em algum período, informe essa situação no relatório.
5: A diretora do Departamento de Registro e Monitoramento da Pesca e Aquicultura, Elielma Ribeiro Borsen, fala da importância do preenchimento do relatório.
13: Para manter seu RGP ativo junto ao MPA, é necessário que você envie o relatório de exercício de sua atividade, o REAP, que pode ser enviado mensalmente ou ao final de cada ano. Fique atentos para não perder o prazo de envio e preencha corretamente com todos os dados de sua pescaria, com todos os dados que são solicitados. Essa informação fortalece as políticas públicas da pesca no país, garantindo a visibilidade dessa importante atividade econômica.
6: O contato com a natureza e a educação ambiental ganha um reforço na legislação brasileira.
5: O chamado ECA Ambiental amplia esses direitos para crianças e adolescentes, enquanto uma nova política orienta as escolas sobre educação ambiental e mudanças climáticas.
6: Confira na reportagem de Pablo Mundim.
14: Brincar ao ar livre, ter contato com a natureza e aprender a cuidar do meio ambiente. Esses direitos agora estão expressamente previstos na legislação brasileira para crianças e adolescentes. A nova lei, conhecida como ECA Ambiental, amplia o estatuto da criança e do adolescente e estabelece diretrizes para garantir o acesso a ambientes saudáveis, como praças, parques e áreas verdes. E a escola tem um papel importante nesse processo. A lei incentiva a educação baseada na natureza e a adaptação dos espaços escolares para ampliar essas experiências. E a partir de agora, o país conta com uma política nacional de educação ambiental escolar. Isso significa que as redes de ensino da educação básica devem dar conteúdos relacionados à educação ambiental nas salas de aula. A coordenadora geral de educação ambiental para a diversidade e sustentabilidade do Ministério da Educação, Viviane Vazzi Pedro, explica os objetivos da iniciativa.
15: A iniciativa busca fortalecer a educação ambiental nas escolas e apoiar as redes de ensino em ações de prevenção, mitigação e adaptação às mudanças climáticas.
14: A Política Nacional de Educação Ambiental Escolar prevê ainda apoio às redes de ensino na criação de protocolos de emergência climática e planos de adaptação da infraestrutura escolar, principalmente em regiões mais vulneráveis. Em Brasília, projetos ambientais já fazem parte da rotina de estudantes da rede pública. Na Escola Parque, os alunos participam de atividades que estimulam o cuidado com o espaço coletivo e aproximam as crianças da natureza. É o conhecimento na prática, explica a diretora do colégio, Aline Prota Lana.
16: Poder ter aula no meio da natureza e complementar o currículo de uma forma muito rica, porque aqui eles estão trabalhando só na prática, né? Com todas essas áreas, eles estão trabalhando colocando a mão na massa mesmo, podendo vivenciar tudo isso a partir do contexto que eles já estão inseridos.
14: Na Escola Parque, os alunos aprendem a plantar, cuidar e colher alimentos. O coordenador de meio ambiente da escola, Leonardo Ratano, destaca que essas experiências fazem parte do aprendizado dos estudantes e mostram na prática a importância de preservar o ambiente.
17: Com isso a gente vai aos poucos, né, fazendo essa alfabetização ecológica e criando nas crianças, né, essa importância de preservar o meio ambiente.
14: E o aprendizado não fica só na escola. Arnaldo Alves de Souza, estudante de 11 anos, sabe que pode levar para casa o que aprende nas atividades.
18: Que a gente aprende através de várias coisas e nós podemos fazer isso em casa.
14: O ECA Ambiental prevê a atuação conjunta da União, dos estados, do Distrito Federal e dos municípios na implementação das medidas. Já a Política Nacional de Educação Ambiental Escolar contará com uma rede de governança para apoiar gestores e redes de ensino na elaboração de protocolos de emergência climática e planos de adaptação das escolas. Reportagem Pablo Mundim.
5: E foi criada uma rede de proteção a profissionais de educação que sofreram violências relacionadas ao exercício da profissão.
6: Agora eles podem contar com serviço de acolhimento, orientação e informação oferecido pelo Observatório Nacional da Violência contra Estudantes, em parceria com o Ministério da Educação.
19: Profissionais da educação que sofreram violência relacionada ao exercício da profissão podem contar com serviço de acolhimento, orientação e informação. A rede de apoio é oferecida pelo Observatório Nacional da Violência contra Estudantes, em parceria com o Ministério da Educação. A iniciativa é realizada por meio de um projeto de extensão da Universidade Federal Fluminense, no Rio de Janeiro. O serviço de acolhimento, orientação e informação aos que sofreram violência como profissionais da educação estão presentes em todas as regiões do país, como explica Erasto Fortes Mendonça, coordenador geral de políticas educacionais em direitos humanos do MEC.
20: Observatórios regionais sediados em universidades federais nas 5 regiões do país, a rede aproxima o acolhimento das diferentes realidades dos profissionais da educação. O serviço articula apoio pedagógico, orientação jurídica e atenção à saúde mental para educadores que sofrem violência em razão de seu trabalho.
19: O serviço integra o eixo proteção e defesa dos profissionais da educação, da Política Nacional de Educação em Direitos Humanos nas instituições de ensino, a EducaDH. Erasto Fortes destaca a importância de os educadores contarem com essa rede de proteção.
20: Proteger educadoras e educadores contra a violência, a censura e a perseguição é defender o direito à educação e à liberdade de ensinar e de aprender.
19: Entre outras situações, o serviço atende casos de desrespeito à autonomia docente e de exposição indevida de voz ou imagem com acusações contra educadores. O serviço atende casos relacionados à censura a conteúdos escolares ou contra aulas sobre temas como gênero, raça e desigualdade social. Locução: Júlio César de Oliveira. Reportagem: Isaías Godinho.
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5: O Dia Mundial dos Animais está logo ali, é domingo, 4 de outubro.
6: E quer lugar melhor para lembrar dessa data do que a Transpantaneira? Fazer esse caminho é como estar num safari de verdade, só que bem aqui no Brasil.
5: Ali você dá de cara com jacarés, capivaras, tuiuiús e um monte de aves coloridas que parecem posar para foto.
6: E a grande estrela que todo mundo quer ver de perto é a onça-pintada, que está na lista de espécies ameaçadas.
5: Por isso, o turismo na região precisa ser feito com muita responsabilidade para proteger e também para proteger a região e todas as espécies que vivem por lá.
22: Imagine percorrer uma estrada em que a qualquer momento o próximo encontro pode estar dentro d'água, no alto de uma árvore ou escondido no meio da vegetação. No Pantanal de Mato Grosso, esse caminho existe. É a estrada Parque Transpantaneira, que liga Poconé a Porto Jofre. São cerca de 145 quilômetros de estrada de terra com 125 pontes. Mas, para quem percorre o trajeto, a estrada é muito mais que um caminho. É uma espécie de observatório a céu aberto. Jacarés, capivaras, tuiuiús e dezenas de espécies de aves fazem parte da paisagem. E não é preciso chegar ao destino para começar o passeio. Muitas vezes, a atração está justamente às margens da estrada. A criadora de conteúdo, Beatriz Venturini, saiu de São Paulo para ter essa experiência.
23: O que a gente sentiu foi mais ou menos como se estivéssemos em um safari, né? Porque a gente andava de carro e não sabia o que esperar na próxima ponte. E a gente sempre se surpreendia, né? O que eu mais gostei, acho que foram os jacarés, pela quantidade. E, assim, vimos mais de 20, assim, na mesma ponte. É um espetáculo ver as onças em Porto Jofre. Foram experiências maravilhosas, né?
22: Ainda trilhas e passeios de barco. E quando o dia termina, o Pantanal ganha outros sons e outros moradores começam a aparecer. Mas não se engane, no caso da observação noturna, onde é possível ver antas, um dos maiores mamíferos do Pantanal, é indispensável apoio especializado. É o que explica o coordenador do Centro Nacional de Pesquisa e Conservação de Mamíferos Carnívoros do ICMBio, Rogério de Paula.
1: Passeios aí viram safaris noturnos, né? Que levam as pessoas, os holofotes, né, as grandes lanternas de luzes que vão fazer a focagem nos campos. Aí é um turismo um pouco mais especializado, menos individualizado.
22: Para quem visita a Transpantaneira, cada quilômetro percorrido revela sons e cenas inesquecíveis. Um dos encontros mais esperados, sem dúvida, é com ela. A onça pintada. Para a enfermeira Rosiane Feitosa, o momento é inesquecível.
2: Eu tive a oportunidade de ver a onça no Pantanal. Foi um daqueles momentos que a gente sabe que vai guardar para sempre na lembrança, no coração. Ver um animal que eu admiro tanto, livre e no seu habitat natural, foi emocionante demais.
22: O felino, símbolo da fauna brasileira, é uma espécie ameaçada de extinção e está entre os animais monitorados pelo ICMBio. O trabalho inclui pesquisa científica e ações de conservação, como ressalta o coordenador do Centro Nacional de Pesquisa e Conservação de Mamíferos Carnívoros, Rogério de Paula.
1: Quando a gente fala do turismo, né, se o turismo ele não é bem controlado, ele pode vir a ser um problema. Então a gente tem hoje ali nessa área de observação das onças pintadas, você tem uma rede de trabalho onde muitos piloteiros ali de lanche, de barcos que vão levar turistas, eles acabam se concentrando quando se encontra uma onça, porque eles comunicam pelo rádio, todo mundo vai lá mostrar para os seus turistas. Então a gente tem instituído diretrizes, qual que é a distância de aproximação, número de pessoas, né, presentes, isso a gente começou a ver a necessidade de revisar essa política nos últimos anos.
22: E talvez seja justamente essa a maior experiência de quem atravessa a Transpantaneira, perceber que ali a gente não está apenas passando pela natureza, está entrando no território dela, um território onde cada ponte, cada curva e cada som podem anunciar um novo encontro. Com sonorização de Reinaldo dos Santos, reportagem Karine Melo.
6: E na semana que vem vamos trocar a estrada pelo mar e falar de viagens em cruzeiros brasileiros.
5: Para quem gosta de viajar e conhecer lugares novos, o turismo de cruzeiro pode ser uma boa opção.
6: Eles reúnem lazer e a oportunidade de conhecer vários destinos em um só roteiro.
5: A temporada de cruzeiros começa esse mês e estão previstos 8 navios e 187 roteiros, com oferta de mais de 831 mil leitos.
6: Então vem viajar com a gente e viver essa experiência em alto mar.
5: E essas foram as notícias do governo federal.
6: Uma realização da Secretaria de Comunicação Social da Presidência da República.
5: Com produção da empresa Brasil de Comunicação.
6: Fique agora com as notícias do Poder Judiciário e do Congresso Nacional. Boa noite, bom fim de semana.
5: A gente volta segunda-feira. Boa noite.

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2: STF estabelece regras para petições protocoladas em processos já existentes.
3: Advogados devem identificar processos que envolvam assédio eleitoral.
2: Termina prazo para propaganda eleitoral paga na imprensa escrita.
3: Boa noite, eu sou Marcela Luiza.
2: E eu sou Walter Lima.
3: A presidência do Supremo Tribunal Federal publicou nesta sexta-feira uma resolução com o objetivo de organizar e conferir mais transparência ao envio e à distribuição de pedidos apresentados dentro de processos que já estão em andamento.
2: A medida busca assegurar a regra de que os processos devem ser distribuídos de forma aleatória, mediante sorteio entre os ministros.
3: A norma também pretende reforçar o princípio do juiz natural, evitando que novos pedidos fiquem vinculados automaticamente a um relator específico.
2: A resolução entra em vigor na data de sua publicação e vale apenas para as petições protocoladas a partir dessa data.
3: Advogados devem identificar processos que envolvam assédio eleitoral.
2: A norma vai permitir que a Justiça do Trabalho acompanhe os casos. Marla Lacerda.
4: Ações trabalhistas sobre assédio eleitoral devem incluir um identificador específico no cadastro do processo judicial eletrônico, o PJE. A correta identificação vai dar maior visibilidade ao problema, uniformidade ao tratamento desses casos, além de facilitar a atuação da Justiça do Trabalho. Juízes também devem comunicar ao Ministério Público do Trabalho e ao Ministério Público Eleitoral a existência de fatos que possam caracterizar essa prática. A medida vai ajudar no desenvolvimento de ações de prevenção, fiscalização e combate ao assédio eleitoral, fortalecendo a proteção dos trabalhadores.
3: Há 3 dias do primeiro turno das eleições, termina prazo para propaganda eleitoral paga na imprensa escrita.
2: A regra vale para jornais, revistas e tabloides e está prevista na legislação eleitoral. Guilherme Firmino.
5: Termina hoje o prazo para divulgação paga de propaganda eleitoral na imprensa escrita. Jornais, revistas e tabloides também não podem mais reproduzir essas propagandas na internet. A partir de amanhã, será permitida apenas a distribuição de material gráfico, como santinhos, e a realização de caminhadas, carreadas ou passeatas, até às 10 da noite. No domingo, as sessões eleitorais abrem às 8 horas da manhã e vão até às 5 da tarde, no horário de Brasília.
3: STJ mantém ação de improbidade contra servidor federal após desclassificação da demissão em PAD, processo administrativo disciplinar.
2: A ação civil pública por improbidade foi ajuizada pela União. Fátima Uchoa.
6: Um advogado da União foi demitido por suposto uso de documentos falsos para obter progressão funcional. Em mandado de segurança no STJ, a primeira sessão reconheceu que a conduta seria ilícito administrativo de menor gravidade, que não justificaria a demissão. Então, a União ajuizou ação por improbidade administrativa com base nos mesmos fatos investigados no PAD, mas o TRF4 rejeitou a petição inicial. Agora, o relator na primeira turma do STJ, ministro Sérgio Coquina, afirmou que a decisão em mandado de segurança não impede ajuizamento ou prosseguimento de ação civil pública por improbidade, pois não foram discutidas a existência dos fatos apurados no PAD, nem a autoria do servidor, mas apenas a proporcionalidade da pena de demissão, que foi afastada.
3: Justiça Federal mantém suspensão de associação indígena suspeita de desvios e apoio a garimpo ilegal no Pará.
2: A decisão acatou um pedido do Ministério Público Federal. Vanessa Pereira.
7: O MPF entrou com a ação após investigações apontarem irregularidades na associação, criada para defender os direitos dos povos Kayapó. Entre os problemas estão a falta de prestação de contas, o uso indevido de recursos coletivos e o incentivo ao garimpo ilegal em terra indígena. A decisão mantém o bloqueio dos repasses mensais da Vale para a associação, que agora são depositados em uma conta judicial. O dinheiro fica protegido para a comunidade e poderá ser liberado pela justiça para atender necessidades urgentes da população indígena, como saúde e alimentação.
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3: Uma boa noite.
2: Um bom fim de semana e boas eleições.
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1: Eu sou Humberto Pinheiro e estes são os destaques de hoje do Jornal do Senado, que começa agora. Eleição deste domingo renovará 2/3 da composição do Senado Federal. Projeto prevê a adaptação para atendimento de saúde digno a pessoas com obesidade. Senado pode acabar com limites de vagas para mulheres em concursos na área de segurança pública. Boa noite. Nas eleições deste ano, o eleitor vai escolher 6 representantes, em uma sequência que precisa ser observada na urna eletrônica. Para o Senado, serão 2 votos. O eleitor deve escolher 2 candidatos diferentes. Os detalhes com a repórter Yasmin Rodrigues.
2: Em 2026, cada eleitor vai votar 2 vezes para o Senado. Mas antes de chegar aos senadores, o eleitor precisa passar por outras escolhas na urna. E saber a ordem dos cargos e a quantidade de números de cada candidato ajuda a evitar erros na hora da votação. A jornalista do Senado, Esther Monteiro, explica a ordem e quantos dígitos devem ser digitados em cada escolha.
3: Primeiro é a vez do deputado federal, são 4 dígitos. Depois, deputado estadual ou distrital, 5 dígitos. E aí é que chega a vez do senador. São 2 votos, 2 nomes diferentes. E são 3 dígitos. E depois é que você vai votar para governador, 2 dígitos, e para presidente da República, 2 dígitos.
2: Também não é possível votar na legenda para senador. Como a eleição para o Senado é majoritária, o eleitor precisa escolher nominalmente 2 candidatos. Em uma eleição, cada estado e o Distrito Federal escolhem 1 senador. Na seguinte, 2. Neste ano, serão renovadas 54 cadeiras, o equivalente a 2/3 da casa. E os 2 votos para senador têm exatamente o mesmo peso.
1: 158 milhões de brasileiros vão às urnas neste domingo. O repórter Márcio Maturana traz mais números desta eleição e recomendações da Justiça Eleitoral.
4: Não se pode entrar na cabine eleitoral com celular ou outro objeto que possa registrar o voto. Esses aparelhos têm que ficar com os mesários, mas o presidente do Tribunal Superior Eleitoral, o ministro Cássio Nunes Marques, recomenda que se levem os números num pedaço de papel.
5: A colinha eleitoral de papel pode e deve ser usada para que eleitoras e eleitores anotem os números dos candidatos e possam votar com calma e certeza.
4: Estão cadastrados 158 milhões de eleitores em 5.571 municípios, com mais de 517 mil sessões eleitorais, que se somam a 1.351 sessões eleitorais no exterior. 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
1: 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O Senado vai analisar um projeto de lei que obriga os estabelecimentos que prestam serviços público e privado de saúde a se adaptarem para garantir atendimento digno a pessoas com obesidade. Dados do Ministério da Saúde indicam que, em 2024, a proporção de adultos com obesidade no Distrito Federal e nas capitais de estado superou a marca de 25%. Repórter Alexandre Campos.
8: A ideia do projeto projeto é garantir às pessoas com obesidade o acesso à saúde por meio de equipamentos e mobiliário compatíveis com suas especificidades. Macas, cadeiras de rodas, balanças, aparelhos de aferição de pressão arterial e máquinas usadas no diagnóstico por imagem devem ser dimensionados de modo que possam garantir o pronto atendimento dessa parcela da população. Ao afirmar que essa adaptação nos estabelecimentos garante o acesso aos serviços de saúde, a médica e autora do projeto, senadora doutora Eudócia, do PSDB de Alagoas, citou algumas medidas que podem reduzir o número de casos de obesidade e suas complicações.
9: Conscientizarmos a nossa população que alimentação saudável, balanceada, exercícios físicos e manter a sua rotina de consultas médicas é de suma importância. Obviamente, também fazer um check-up, né? Uma vez por ano, ao menos. E na classe infantil, é acompanhamento pediátrico.
8: Pelo texto, a assistência às pessoas com obesidade não deverá ser negada ou recusada caso no posto, unidade de saúde ou hospital não haja esse material disponível. A falta de equipamentos adequados também não pode representar qualquer constrangimento, exposição indevida, discriminação ou tratamento indigno.
1: O Senado pode acabar com o limite de vagas para o público feminino em concursos da área de segurança pública. A proposta, já aprovada na Comissão de Segurança Pública e que aguarda votação no plenário, ainda reserva pelo menos 20% das vagas nas polícias e corpos de bombeiros a mulheres. Repórter Bruno Lourenço.
10: O projeto de lei que proíbe a limitação de vagas para mulheres em concursos da área de segurança pública cria ainda a Política Nacional de Valorização das mulheres para o setor. A proposta reserva também pelo menos 20% das vagas nos concursos públicos para as polícias e bombeiros para o público feminino. A relatora na Comissão de Segurança Pública, senadora Damares Alves, do Republicanos do Distrito Federal, defendeu as medidas.
11: O que queremos? Uma política de valorização da mulher lá na Polícia Militar, no Corpo de Bombeiro, na Polícia Civil.
10: A nova política, que será condição para o repasse de verbas do Fundo Nacional do Setor, estabelece igualdade de oportunidades entre mulheres e homens nas carreiras da segurança pública, fim da exclusividade ou preferência dessas atividades para homens, rejeição de práticas, atitudes e crenças discriminatórias e o enfrentamento do assédio e da violência contra mulheres no ambiente de trabalho.
1: Mulheres vítimas de violência doméstica e familiar em situação de vulnerabilidade social e econômica poderão ter acesso ao Auxílio Recomeço. A proposta é análise na Comissão de Assuntos Econômicos, determina que o benefício de até um salário mínimo será pago mensalmente pelo prazo de 6 meses, podendo ser prorrogado. Pelo projeto, o pagamento poderá ser acumulado com outros programas assistenciais. O custeio do auxílio poderá ser feito com verbas da União ou de fundos específicos de proteção às mulheres. Estados, Distrito Federal e municípios também poderão complementar os recursos. Na avaliação do autor da medida, senador Confúcio Moura, do MDB de Rondônia, a dependência financeira pode dificultar o rompimento da situação de violência sofrida pela mulher.
12: Grande parte das mulheres suportam a violência por causa do homem protetor do homem, que é um mantenedor da casa, mas tirando ela dali, levando para proteção, garantindo uma sustentação por 6 meses e capacitando essas mulheres, com certeza a coisa melhora.
1: Com trabalhos técnicos de João Lira, o Jornal do Senado fica por aqui. Acompanhe agora as notícias do Tribunal de Contas da União e da Câmara dos Deputados. Boa noite e bom fim de semana.
13: Minuto do TCU.
14: O Tribunal de Contas da União fiscalizou a execução das obras da BR-230 na Paraíba após reclamações da população sobre as condições da rodovia. A auditoria analisou o trecho de 30 quilômetros. O contrato ultrapassou R$560 milhões e a obra avançou apenas 32% em 9 anos. 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
18: Discriminação contra pessoas com deficiência nas escolas terá pena maior.
19: Pais de recém-nascidos devem receber treinamento antes da alta hospitalar.
18: Projeto de lei autoriza a instalação de suportes para bicicletas em ônibus.
19: Boa noite. Avança na Câmara a proposta que prevê a instalação de suportes para bicicletas em ônibus. A repórter Silvia Munhato tem mais detalhes.
20: A Comissão de Viação e Transportes da Câmara dos Deputados aprovou o projeto que autoriza a instalação de suportes para o transporte de bicicletas na parte externa ou no interior de ônibus e micro-ônibus. O texto permite a instalação dos suportes nos transportes urbano e rural, cabendo aos estados e municípios definir o percentual mínimo da frota que deve contar com equipamento. A relatora, deputada Leda Borges, do Republicanos de Goiás, explicou que os suportes deverão ser aprovados por órgão ou entidade de metrologia legal, assegurando que a implementação da medida observe critérios de segurança e adequação técnica dos veículos. A proposta que autoriza a instalação de suportes para o transporte de bicicletas na parte externa ou no interior dos ônibus será analisada agora pela Comissão de Constituição e Justiça. Da Rádio Câmara de Brasília, Silvia Munhato.
16: Transportes.
18: Rodrigo de Castro, do União de Minas Gerais, apoia projeto que dispensa até 2032 a cobrança do adicional ao frete para a renovação da Marinha Mercante em transportes destinados às regiões Norte e Nordeste. O benefício vale para operações de cabotagem, navegação fluvial e lacustre.
19: Rodrigo de Castro considera que a prorrogação pode reduzir os custos de transporte nessas regiões, já que o adicional é cobrado sobre o frete marítimo.
18: Gutenberg Reis, do MDB.

0: e patrocinadores de projetos culturais e esportivos. Na visão de Luiz Fernando Faria, do União de Minas Gerais, a medida preserva o financiamento desses setores após a reforma tributária.
1: O texto estabelece que o comitê gestor do IBS vai definir critérios para a liberação dos incentivos sem comprometer a arrecadação dos entes federados. Luiz Fernando Faria ressalta que o apoio tributário à cultura e ao esporte é fundamental para movimentar a economia criativa.
0: Stefano Aguiar, do PSD de Minas Gerais, defende a ampliação da imunidade tributária para entidades esportivas sem fins lucrativos. Proposta sobre o tema em análise na Câmara é que para essas organizações, as instituições de educação e assistência social, impedindo a cobrança de impostos sobre patrimônio, renda e serviços.
1: A medida reduz os custos dessas entidades e fortalece atividades esportivas voltadas à inclusão social, à formação de atletas, a educação e a promoção da saúde. Stefano Aguiar explica que a medida alcança organizações ligadas aos movimentos olímpico, paralímpico, clubístico e educacional.
0: A Câmara aprovou e enviou ao Senado o projeto que estabelece diretrizes para a política industrial, tecnológica e de comércio exterior do país. Antônio Doido, do MDB do Pará, apoia a matéria que prevê, entre outros pontos, metas para ampliar a produção, gerar empregos e reduzir desigualdades regionais.
1: Antônio Doido esclarece que o governo federal deverá apresentar essa política ao Congresso no primeiro ano de cada mandato presidencial. A proposta também determina a prestação de contas anual sobre o cumprimento das metas e os resultados das medidas adotadas.
0: Afonso Florence, do PT da Bahia, sugere a criação do Registro Nacional de Beneficiários Finais sob gestão da Receita Federal. A proposta obriga a identificação das pessoas físicas que realmente controlam ou lucram com empresas e fundos de investimento no país.
1: De acordo com Afonso Florence, o objetivo é acabar com o uso de laranjas em empresas de fachada. A medida, na avaliação do parlamentar, integra cadastros públicos para combater a lavagem de dinheiro, a sonegação fiscal e a infiltração do crime organizado na economia.
2: Educação.
0: A Comissão de Educação aprovou uma proposta que prevê punição mais rigorosa para quem discriminar pessoas com deficiência nas escolas. A reportagem é de Agui Pontes.
3: A Comissão de Educação da Câmara dos Deputados aprovou uma proposta que pune com mais rigor atos discriminatórios contra crianças nas escolas públicas e privadas. O projeto da deputada Samia Bonfim, do PSOL de São Paulo, prevê multa de 3 a 20 salários mínimos para o profissional envolvido. Segundo a relatora, a deputada Fernanda Melchiona, do PSOL do Rio Grande do Sul, a proposta se concentra principalmente em dar um nome para os tipos de violência e discriminação que uma criança, adulto ou adolescente com deficiência pode sofrer em um ambiente escolar. Eles seriam dificultar a matrícula, impedir ou inviabilizar a permanência na escola, excluir o aluno das atividades de lazer e cultura, negar profissional de apoio capacitado para atendimento da criança ou adolescente, negar adaptação do currículo, isso além das demais formas de discriminação previstas no Estatuto da Pessoa com Deficiência. Práticas de bullying e de abuso de autoridade também seriam punidas, segundo o texto aprovado. Pela Constituição, as escolas públicas ou privadas já são obrigadas a se adaptar às necessidades do estudante. No entanto, segundo Fernanda Melchiona, isso não impediu que famílias enfrentassem entraves para ter e manter acesso à educação para pessoas com deficiência.
4: A gente recebe esse relato de negativa de matrículas, a gente recebe o relato de falta de pessoal capacitado, a gente recebe o relato de exclusão desse aluno nas atividades, ou aluna nas atividades de cultura e lazer. Então, esses temas são claramente discriminatórios.
3: Segundo a proposta, outro ato previsto é a obrigatoriedade de formação continuada de professores e de equipes de suporte para receber estudantes com deficiência. A proposta está agora na Comissão de Finanças e Tributação. Deve seguir depois para a Comissão de Constituição e Justiça. Da Rádio Câmara de Brasília, Agui Pontes.
2: Segurança Pública.
1: projeto de Átila Lira, do PP do Piauí, tipifica como crime o descumprimento de medidas cautelares alternativas à prisão. O texto pune com reclusão de 2 a 5 anos o infrator que, por exemplo, romper a tornozeleira eletrônica ou descumprir horários de recolhimento.
0: Átila Lira argumenta que a legislação atual deixa as forças

0: segurança sem respaldo para prender em flagrante quem desrespeita ordens judiciais. Ele argumenta que a criação de um crime autônomo garante a prisão imediata e fortalece a eficácia das decisões da justiça.
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2: Saúde.
3: A Câmara analisa projeto que prevê treinamento de primeiros socorros para pais de recém-nascidos antes da alta hospitalar. O objetivo é evitar a morte de crianças, especialmente por engasgo, como informa o repórter Luiz Cláudio Canuto.
4: A Comissão de Saúde da Câmara dos Deputados aprovou o projeto que determina treinamento de primeiros socorros para pais ou responsáveis de recém-nascidos antes da alta hospitalar. O texto inclui no Estatuto da Criança e do Adolescente a obrigatoriedade de hospitais oferecerem orientação e treinamento para isso, com ênfase em manobras para desobstrução das vias aéreas. O texto original da deputada Camila Jara, do PT do Mato Grosso do Sul, obrigava o oferecimento de treinamento antes da alta. A relatora, deputada Marussa Boldrin, do Republicanos de Goiás, dispensa a obrigação se os pais ou responsáveis tiverem sido capacitados para isso no pré-natal. O deputado Padre João, do PT de Minas Gerais, leu o parecer na Comissão de Saúde no lugar da relatora e afirma que pequenos objetos podem ser fatais.
5: O engasgo, né? Popularmente o engasgo, que é essa obstrução das vias respiratórias, até por aleitamento, sobretudo mamadeira ou bico, ou pequenos alimentos. Os dados que só em 2024 tivemos 300 óbitos de crianças. E olha que com treinamento você salva essa vida. Isso aconteceu comigo recente, numa reunião, uma pessoa adulta, ao alimentar, estava na mesa do refeitório, engasgou com o alimento. Teve um colega que era também devidamente capacitado, salvou a pessoa. Quando ela torna obrigatório, é o momento que os pais estão empolgados com a criança, estão muito propícios a acolher esta formação. E que, de fato, como vimos, salva a vida.
4: Há cerca de 300 mortes de crianças com menos de um ano no país em 2024 por engasgo, são dados do Ministério da Saúde. A orientação é uma medida de proteção à vida e à saúde das crianças nos primeiros meses de vida, na opinião da relatora Marussa Boldrin. A proposta que determina treinamentos de primeiros socorros para pais ou responsáveis de recém-nascidos antes da alta hospitalar ainda precisa passar pelas comissões de Previdência, Assistência Social, Infância, Adolescência e Família e de Constituição e Justiça. Para virar lei, precisa ser aprovada pela Câmara e pelo Senado. Da Rádio Câmara de Brasília, Luiz Cláudio Canuto.
2: Agricultura.
0: Marcelo Moraes, do PL do Rio Grande do Sul, é contrário à portaria do Ministério da Agricultura que estabelece novas regras para a classificação e comercialização de morangos. Na visão do parlamentar, as exigências aumentam a burocracia e os custos para os produtores.
3: Marcelo Moraes argumenta que as regras podem provocar a rejeição de lotes e prejuízos, principalmente para pequenos e médios produtores. O deputado também alerta para possíveis impactos na oferta de morangos e nos preços ao consumidor.
0: André Abdon, do PP do Amapá, apoia projeto que suspende decreto do governo federal responsável por ampliar a estação ecológica de Taiamã, localizada nos municípios de Cáceres e Poconé, em Mato Grosso. Com a mudança, a unidade de conservação passou a ter cerca de 68 mil hectares.
3: André Abdon considera que a ampliação precisa ser revista diante dos impactos sobre propriedades rurais e atividades de pecuaristas e pescadores. A justificativa do projeto também questiona o processo de consulta pública realizado antes da edição do decreto do Executivo.
2: Previdência.
0: Aline Gurgel, do União do Amapá, defende o projeto que regulamenta a aposentadoria especial dos agentes comunitários de saúde e dos agentes de combate às endemias. A proposta prevê aposentadoria a partir dos 50 anos para mulheres e 52 para homens, com pelo menos 20 anos de atividade na função.
3: O projeto também permite a aposentadoria com 15 anos de atuação como agente, somados a 10 anos de contribuição em outra atividade. Aline Gurgel lembra ainda que a proposta garante que o benefício seja integral e tenha os mesmos reajustes dos salários dos profissionais que estão na ativa.
2: Trabalho.
0: A Comissão de Constituição e Justiça aprovou uma proposta que integra servidores de ex-territórios à União. A repórter Paula Bittar acompanhou a votação.
6: A Comissão de Constituição e Justiça da Câmara aprovou uma proposta que permite que agentes públicos dos ex-territórios do Amapá, de Rondônia e de Roraima optem por receber remuneração da União. A medida alcança servidores da ativa e aposentados. Para ter esse direito, o agente público deverá ter trabalhado no território ou mantido vínculo com a administração pública local até 10 anos após a transformação do território em estado. A proposta também pode aumentar a remuneração de algumas categorias, como policiais e bombeiros militares. De acordo com o relator na CCJ, deputado Acácio Favacho, do MDB do Amapá, o texto mostra-se compatível com os princípios constitucionais que asseguram segurança jurídica, tratamento isonômico entre servidores públicos e valorização do serviço público.
7: A ampliação do período de enquadramento para os 10 primeiros anos de criação dos estados mostra-se compatível com a própria lógica da Constituição de transição administrativa adotada pela União no processo de consolidação federativa dessas unidades federadas.
6: Rondônia foi transformada em estado em 1981. A União pagou a folha salarial local durante 10 anos após essa mudança. Amapá e Roraima foram transformados em estados pela Constituição de 1988. Nesses casos, o período de transição foi de apenas 5 anos. Poderão integrar o quadro em extinção da União servidores públicos federais e municipais e policiais que trabalhavam nos ex-territórios até a transformação em estado. Servidores admitidos pelo Amapá e por Roraima até outubro de 1998, servidores admitidos por Rondônia até dezembro de 1991 e pessoas que mantiveram relação de trabalho efetiva ou não com a administração pública dos ex-territórios, estados ou municípios. O agente público deverá ser enquadrado no cargo ou emprego de origem ou em outro equivalente. Nos casos de desvio de função, o enquadramento poderá ocorrer em cargo equivalente às atividades efetivamente exercidas. Para isso, a pessoa deverá comprovar a escolaridade ou a habilitação exigida à época. O texto também garante o pagamento das gratificações e outros valores relacionados ao cargo ou emprego em que o servidor for enquadrado. Os servidores continuarão trabalhando para os estados ou municípios até serem aproveitados por um órgão federal. Nesse período, o estado ou município não terá custo com essa cessão. A proposta estabelece que soldos adicionais, benefícios, indenizações, vantagens e demais direitos remuneratórios dos policiais e bombeiros militares dos ex-territórios do Amapá, de Roraima e de Rondônia, incorporados ao quadro em extinção da União, não poderão ser inferiores aos pagos aos policiais e bombeiros militares do Distrito Federal. Essa regra vale para militares da ativa, reformados, da reserva remunerada e pensionistas. O deputado Dorinaldo Malafaia, do PDT do Amapá, considerou que a proposta retira servidores de um limbo jurídico.
8: A transição que se fez de território para estado, infelizmente, não cumpriu um papel importante, que foi valorizar e acolher esses servidores do ex-território que ficaram no limbo jurídico, que ficaram para trás, que tiveram perdas sociais, econômicas e que, portanto, essa emenda parlamentar ela possibilita essa correção.
6: A deputada Silvia Cristina, do PP de Rondônia, também defendeu que a PEC faz justiça.
2: Nós não falamos simplesmente de uma questão administrativa ou remuneratória. Nós estamos falando de uma história de reconhecimento e, acima de tudo, de justiça. Nós estamos falando de homens e mulheres, trabalhadores, que trabalharam para uma construção de todos esses estados, que prestaram serviços políticos justamente durante um período de profunda transformação institucional, quando deixamos de ser território federal e passamos à condição de estado.
6: A análise da admissibilidade pela CCJ é apenas o primeiro passo na Câmara. Agora, a proposta ainda precisa passar por uma comissão especial e pelo plenário em dois turnos de votação. Como veio do Senado, caso não seja modificada pelos deputados, segue então a promulgação. Da Rádio Câmara de Brasília, Paula Bittar.
3: A falta de profissionais qualificados em pequenos municípios motivou a apresentação de projeto de Emidinho Madeira, do PL de Minas Gerais. A proposta permite, em situações excepcionais, que servidores públicos sejam pagos com recursos de parcerias firmadas com organizações da sociedade civil.
9: O projeto exige que não haja conflito de horários entre as atribuições do cargo público e as atividades desempenhadas no âmbito da parceria. Emidinho Madeira avalia que a proibição atual dificulta a execução de serviços de saúde, educação e assistência em cidades com pouca mão de obra especializada.
3: A formalização e o incentivo à garimpagem artesanal no Médio Jequitinhonha, em Minas Gerais, é o objetivo de projeto de Gilberto Abramo, do Republicanos. A ideia é priorizar os donos de terras e as cooperativas da região na hora de pedir a autorização para garimpar em terrenos pequenos de até 15 hectares.
9: Gilberto Abramo entende que desburocratizar a regularização é essencial para movimentar a economia e tirar trabalhadores da informalidade. Segundo ele, a medida exige respeito às questões ambientais, promovendo a recuperação de terrenos degradados e o uso de técnicas mais sustentáveis.
3: Termina agora o Jornal Câmara dos Deputados, produzido pela Rádio Câmara, com trabalhos técnicos de Wellington Teles e apresentação de Val Monteiro e Luciana Vieira. Uma boa noite para você.
9: A Voz do Brasil volta na segunda-feira. Boa noite e bom fim de semana.
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Adamus. Sorria, hoje é sábado, dia de alegria. Bom dia. Hoje é sábado. Sabadão gostoso. Sabadamos no rádio em alto e bom som, vivendo o sabadão, 3 de outubro do ano 2026, dia da abelha, dia do profissional de organização, dia mundial também do dentista, e hoje é o seu dia. Parabéns pra você, tá? Saúde, paz, tudo de bom, bora acordando, bora despertando. Acorda aí, meu filho, tá na hora, bora nessa. Estica o corpo, bom dia pra você que está acordando, trabalhando, pra você que está se lavando, pra você que está namorando. Brasil de ponta

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0: Tião Carreiro e Pardinho, migalhas de amor aqui no Alô, bom dia, bom sabadão pra todo mundo.
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2: Alô?
3: Alô?
1: Alô? Alô, bom dia.
0: Bora lá pro WhatsApp, bora conversar com os ouvintes que vão despertando neste fim de semana gostoso, né? Sabadão maravilhoso. Bora lá, alô, bom dia, quem fala?
4: Bom dia, Fontenelle. Tudo bem? Que é Ivani Maria.
0: Oi, Ivani.
4: Da cidade de Pirapora.
0: Que legal, meu bem.
4: Estou passando para te desejar um feliz sábado, que Deus te abençoe.
0: Obrigado, de coração.
4: E abençoe todos nós.
0: Todos.
4: Tá bom?
0: Amém, bom sabadão pra você, alô.
5: Bom dia, Fontenelle. Aqui quem fala é Euricleia.
0: Oi, Euricleia.
5: De Campo Verde, Mato Grosso.
0: Mato Grosso tá com nós.
5: Quero primeiramente agradecer a Deus sobre todas as coisas.
0: Legal, amém.
5: Pedir bênçãos para mais esse fim de semana que se inicia. Um grande abraço.
0: Um abraço forte pra dar sorte, alô, bom dia, alegria.
6: Bom dia, Feijão, bom dia, com Jesus, meu comando, excelente sábado pra você e tudo aí.
0: Amém, pra todos nós, caboclinho.
6: Aquele Johnny, Palmeira, Equara.
0: Equara, Bahia.
6: Dá uma comodona pra nós aí.
0: Boa.
6: Mandar um alusão pra todos que tá na escuta aqui.
0: Deixa com nós, bom sabadão.
6: Obrigadão, meu amigo.
0: Tudo de bom, Equara na Bahia. Iridi, Irineu, o menino e a

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1: Em música boa, em música cabeceira. E aí, cabocrão, como é que tá? Tudo bem? Tudo certinho? Sábado, hein? Vitalidade tá lá embaixo, né, meninão? Bora dar um up nessa vitalidade. 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
1: 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Bom sabadão pra todo mundo, bom fim de semana.

Tião Carreira e Pardinho, o pagode em Brasília, no Alô Bom Dia, o caprichadão gostosão do seu rádio, nós vamos juntos, tá? Abraçando você que vai acordando e despertando neste sabadão gostoso, mandando alôzão aqui pro grande amigo Danilo, fala Danileira, tá com nós em São José do Rio Preto, aquele abração. Célia está com a gente na Ceilândia, tá em Brasília, obrigado aí, turma querida do Distrito Federal, Milson Moreira, bora acordar, Milson, tá na hora, Vandésio tá em Buritizeiro, fala Washington Souza, Nortelândia com nós, Ivanildo de Jesus também tá por aqui, alô minha amiga Delita de Jesus, Jacobina na Bahia, fala Flávio Serafim, Ribeirão Preto, ligado aqui com o Fontenelle, o Jair tá em Guaxupé, não é Jair?

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1: Em música boa, em música caprichada. Elane está em Itaiandu, tá com nós. Em Minas Gerais, obrigado. A Sandra tá em Curitiba. E Daísa Silva em Monte Aplazível. Fala Flávio Serafim, tá com nós em Ribeirão Preto. Washington Novaes, em Nortelândia, Amelinho Vendrame, Jaguaraí, o Mineiro de Goiás, tá em Santarém, tá com nós.

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2: Alô?
3: Alô?
1: Alô? Alô, bom dia.
0: Bom dia, alegria. Tudo de bom pra vocês, viu? Bora zapeando, bora falando com a turma que está do outro lado. Alô?
4: Bom dia, Fontenelle.
0: Bom dia.
4: Falo aqui de Goiorê, noroeste do Paraná.
0: Legal.
4: E aqui é o Anésio.
0: Ô, Anésio.
4: Você pode tocar bem, por favor, a música Tonelada de Paixão?
0: Claro, então.
4: Quero oferecer pra minha querida esposa aqui, a Mônica Moisaca, aqui, que tá ouvindo aqui todo dia.
0: Ô, Mônica.
4: Tá bom? Anésio aqui de Goiorê, noroeste do Paraná. Um abraço.
0: Aquele abraço a todos os paranaenses acompanhando o Alô, Bom Dia. Alô?
5: Fontenelle, é o Santana, somente de Baitinga, gostaria de ouvir.
0: Ô, Santana.
5: Tordinho Negro Teixeira.
0: Moda, hein, nego velho?
5: Querência pra todos os ouvintes.
0: Deixa com nós que eu vou tentar caprichar pra você aqui. Alô, bom dia.
6: Bom dia, bom dia, Fontenelle.
0: Bom dia.
6: Aqui é o Jair de Louveira. Gostaria que você tocasse aí, João Carreiro, Eu, a Viola e Ela.
0: Aí é moda caprichada, hein? Tá chegando Zezé de Camargo e Luciano. Toneladas de Paixão aqui no Alô, Bom Dia. O caprichadão número 1 do seu rádio. Ah.

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0: também a Daiane, aliás, a Dani, né? Em Balsas, no Maranhão, né, Dani? Abração pra você. Fábio Américo, em Brasiliense, São Paulo. Ana Lúcia, em Araguari. Alô, turma querida de Araguari. Triângulo Mineiro, sempre presente. O Juninho Costa também está em Araguari. Tá com nós aqui o João Procópio, em Pirapora. O Juras está em Parapuã. Tá no interior paulista. Tá todo mundo ligado com nós aqui no Sabadão Gostoso. 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Bom sábado.
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0: Bom dia, bom sábado.
1: Alô, bom dia, povo sertanejo.
0: Bom dia.
1: Bom dia, trabalhador. Bom dia, vovô. Bom dia.
0: Que legal.
1: Bom dia pro homem do campo.
0: E pra quem?
1: Bom dia pra quem planta amor. Alô, bom dia.
0: Bom dia, alegria, bom sabadão, bora juntos no rádio, no fim de semana.
1: Bom dia.
0: O programa sertanejo número 1 do Brasil traz o Eduardo Costa, Deus é Caipira, abraçando aqui a Luciana, tá com nós em Mogi Mirim. Bom dia.

0: azulé.
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3: Bom sabadão pra você. Edinaldo está com Fontinelli no Parazão, está em Paragominas.

0: de Pedra, bom dia.
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2: Alô?
3: Alô?
1: Alô? Alô, bom dia.
0: Bom dia, alegria. Bora zapeando pelo Brasil. 0800-558-0057. Eu quero receber sua mensagem. Alô, bom dia.
4: Alô, Fontenelle.
0: Dia.
4: Mandar um abraço pro pessoal lá no bar do Gardim.
0: Ô, Gardim.
4: Em Guaratinguetá, lá nos pilotos.
0: Opa!
4: Um abraço pro Marquinho.
0: Ô Marquinho, tá fechado com nós. Alô, bom dia.
5: Bom dia, Fontenelle, Maria Patrícia de Alto Taquari. Gostaria de ouvir a música Duas Camisas.
0: Boa.
5: Ofereço pra todos que gostar.
0: Legal.
5: Deus abençoe você, sua família e todos da rádio.
0: Amém, minha amiga. Tudo de bom pra você. Alô, bom dia.
6: Alô, bom dia. Sérgio Fontenelle, é o Fortaleza.
0: E aí, Fortaleza?
6: Sérgio, toca pra nós com o Neguinho Parafuso.
0: Opa!
6: João Carreiro e Pardinho.
0: Boa moda, hein, Neguinho?
6: Para todos os ouvintes. Pra você também, caboclo.
0: Valeu, caboclo, um sabadão abençoado pra todo mundo. Alô, trio Parada Dura tá chegando, hein? A Arapuca aqui no Alô, bom dia. O caprichadão número 1 do seu rádio.

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2: Bom dia, alegria, bom dia, flor do dia. Bom dia pra Genivalda, no alto do Taquari, acompanhando nós em Uberlândia. A Célia, alô, Celinha, bom dia, meu bem, tudo de bom. Alô, João Barbeiro, tá com nós, né, João? Aquele abraço, Várzea da Palma, ligada aqui, o Triângulo Mineiro. Ah, o meu amigo Severo Alves, tá com nós em Bom Despacho, Minas Gerais. Em Alfenas tem o Toninho e também a Silvana. Tudo de bom, viu? Bom sabadão pra você que tá aqui com o Fontenelle. 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

Lopes e Garate, pra não te perder aqui no Alô Bom Dia. Olha, gente, deixa eu mandar alôzão aqui pra turma que vai despertando comigo, pessoal que vai acordando. A Carol Galdino está em Descalvado. Ô, Carol, bom dia, seja bem-vinda aqui com nós. Dejaniro tá em Presidente Prudente. Meu amigo Paulo Figueiredo tá em Santarém. Ô, Paulinho, tudo de bom pra você, nego, velho? Sempre por cá com o Fontenelle, né? Obrigado mesmo, viu? Vanderlei tá em Rancharia, São Paulo, acompanhando o Alô Bom Dia. Tudo de bom aí, pessoal de Rancharia, sempre acompanhando nós. O João Luiz em Aiquara, na Bahia. Ô, meu irmãozão, tá tudo bem aí, né? Aquele abraço, fim de semana super abençoado pra você e pra toda a família. Minha amiga Eliane em Pirapora, o Dirceu da farmácia tá em Araraquara. Ô, Dirceuzão, tá com nós, né? Vandésio tá em Buritizeiro, a Elza Maria também em Buritizeiro, Nortão de Minas, o Ernesto está com nós em Taubaté, Anderson Bisoli, Oswaldo Cruz, o Jair Bento em Louveira, ô, meu amigo Domingos, tá em

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0: gostoso o nosso sabadão, hein? Ó, um sabadão cheio de muita paz, de muita alegria pra você que vai acordando no rádio. Bora juntos, sorrindo e cantando. Programa sertanejo número 1 do Brasil, os dois mineiros, a mudança que fiz no Alô Bom Dia, é caprichadão, a gente toca no sabadão gostoso, vai participando com nós por cá.
1: Alô.

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1: Alô, bom dia!
2: Oberô Oliveira, sempre na audiência, Antônio Feitosa, tá por cá também, a minha amiga Ana Lúcia, muito obrigado pela audiência. Oh, meu amigo Zé Carlos em Ubá, Minas Gerais,

0: João Torres, Casa Sem Caboclo, uma homenagem ao saudoso Rick, da dupla Rick Renner. O nosso poeta se foi. Bom dia.
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2: Alô?
3: Alô?
1: Alô? Alô, bom dia.
0: Bom dia, bom dia, bom sabadão. Vamos saber quem tá do outro lado pra prosear com nós nesse sabadão.
4: Ô, seu Sérgio Fontenelle, aqui é o Jorge Chocolate, Paraíba do Sul, estado do Rio de Janeiro.
0: Ô, Jorgeão.
4: Ô, seu Sérgio Fontenelle.
0: Bom.
4: Gostaria de pedir uma música e oferecer para os senhores da rádio Rio Negro e Suas Limões. Pode ser qualquer uma aí da.
0: Legal, vou escolher
4: por você. O gosto do senhor aí que satisfaz nosso desejo do coração.
0: Obrigado, meu irmão.
4: Um abraço, um forte abraço.
0: Um abraço forte pra dar sorte, tudo de bom pra você, Cabocrão. Tem mais gente por cá. Alô, bom dia.
5: Bom dia, Fontenelle.
0: Bom dia.
5: Tudo bem, filho?
0: Tudo, filho.
5: Estou aqui te ouvindo, tá?
0: Que bom.
5: Aqui em Itatiaia.
0: Itatiaia.
5: Estou aqui. Ouço o seu programa todos os dias, tá? Tchau.
0: Tchau, meu irmãozão. Sabadão abençoado pra você, pra todos de Itatiaia, estado do Rio de Janeiro.
6: Bom dia, Fontenelle. É Eliane Rodrigues, aqui de Pirapora, Minas Gerais.
0: Ô, oh, minha amigona.
6: Gostaria de ouvir uma música com Rick Renner, ela é demais.
0: Boa.
6: Aí vai pra você, pra todos os ouvintes do Alô, bom dia, e vai pra minha esposa Givaldo.
0: Ô, Givaldo, bom dia, meninão. Ó, oh, ela é demais, Rick Renner.
1: Alô, bom dia.

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2: Bom dia com muita alegria! Deixa eu mandar alô aqui pro Francisco, está com nós em Marabá, né, Francisco? Wagner Costa está em Mineiros, no Goiás, o Nailton Barbosa. Fala, Nailton, tá em Paragominas e também a minha amiga Marilene, né? Está com a gente em Iubá, Marilene Lima, aquele abraço especial, tá, Mari? 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
1: Olá, eu sou o Júlio Parapuã, participei da promoção Alô Bom Dia com a dupla Antônio Vitor Hugo e ganhei o micro-ondas. Partido de vocês também, hein? Senão eu vou ganhar tudo, hein? Se tiver mais prêmio aí, eu vou ganhar. 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
2: Eu sou a Leila Machado, de São João del Rei, Minas, e ganhei uma airfryer no programa Alô Bom Dia, do Fontenelle. Estou muito feliz com o meu prêmio. Obrigada.

0: de pressão elétrica.
1: Bom dia, aqui é o Carlos André de Aguazinha de Goiás. Participei da promoção do Montinelli. Ganhei um violão do Moisés Rico. Muito feliz, muito grato.
2: Sou a Cleusa Reis de Bastos. Participei do Alô, Bom Dia.

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0: Acordando, despertando aqui.
1: Bom dia, Santinelli.
0: Bom dia, alegria, bom sabadão. O programão sertanejão número 1 do Brasil. Zé Caboclo e Caboclinho, meu rincão. Já anota o dia e o horário e manda pra cá. Bons

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2: Alô, Adriano Tatu, Itapetininga tá com nós, o Carlos Eduardo está em Conchas, bom sabadão aí.

0: Sérgio Reis, o menino da gaita, no Alô Bom Dia, no Sabadão Gostoso. Olha, tudo de bom pra você que tá acordando, despertando, trabalhando, pra você que está se banhando, se lavando.
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2: Alô?
3: Alô?
1: Alô? Alô, bom dia.
0: Bora zapeando pelo Brasil, sabadamos aqui no rádio, tem gente pra falar com a gente. Alô, bom dia.
4: Ô, Chinelli,
0: boa.
4: Tá com a moda aí do Breno Reis e Marco Viola pra nós, meu garoto.
0: Oi, irmão.
4: Aqui é o Ebinho aqui de Santa Rita do Araguaia, Goiás, divisa
0: bom
4: com
0: demais.
4: Mato Grosso. Tamo aqui já no pé do batente,
0: sempre.
4: Tirando as máquinas pra fora já pra nós dar uma trabalhada positiva.
0: Bom demais, positiva.
4: Mandou um alô aí pra galera aqui da RJR Areia e Brita.
0: Legal.
4: Depósito de areia aqui de Santa Rita do Araguaia.
0: Bom
4: entrega
0: demais.
4: Mais rápida da região. Pra toda a minha família, família Joaquinzão, família Jeromão.
0: Jeromão.
4: E pra todos os ouvintes, positiva.
0: Positivo.
4: Um abraço, meu garoto.
0: Um abraço forte pra dar sorte. Alô, bom dia.
5: Bom dia, Fontenelle, tudo bem? Quem fala é Rosália.
0: Ô, Rosália.
5: Rosália Moraes, eu moro aqui em Santa Rita do Araguaia, Goiás.
0: Que legal.
5: Divisa com Mato Grosso.
0: Bom demais.
5: Fontenelle, toca pra mim aí, Casa de Caboclo.
0: Ah, opa.
5: Bom, manda um abraço pra nós aqui, um amor pra nós aqui na Fazenda
0: aquele
5: Primavera.
0: Abraço. Fazenda Primavera tá com nós no sabadão. Alô, bom dia.
6: Eu sou a Zilda de Mococa.
0: Ô, Zilda.
6: Eu gostaria de ouvir Nossa Senhora Aparecida, Rick Renner.
0: Rick Renner, vou caprichar pra você. Agora eu vou tocar Casa de Caboclo com Rick Renner, aqui no Alô Bom Dia, no Sabadão Gostoso.
1: Alô, bom dia.

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Zezé de Camargo e Luciano, Me Leva Pra Casa, aqui no Alô Bom Dia, no Caprichadão número 1 do seu rádio. Gente, tá muito gostoso o nosso programão deste sabadão, né? A Silvana tá em Descalvado, ô Zé Vicente, Araçoiaba da Serra, Ed Brito está na Ceilândia, um abraço aqui pro Márcio Batista em

0: macarrão, né? Tá em bom despacho, Minas Gerais. Ô macarrão, você tá bom, negão? Aquele abraço, Dário Souza, tá em Marabá. A Wanda está em Pirapora. Ô Vandinha, aquele abraço, viu? A Mari está em Oswaldo Cruz. A Marilécia sempre com nós. Elizabeth Guimarães em Barra Bonita. Um abraço pra você, Li. A Tânia Souza tá em Gaspar. Bom sabadão.
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bora cantar, bora sorrir aqui no rádio. O programa sertanejo número 1 do Brasil, Goiânia e Paranaense. Pescaria no Sabadão Gostoso. Bora acordar, né? Bora colocar um sorrisão neste rosto. Bora continuar participando aqui com Fontenelle. Bom dia, alegria! Alô.

Bom dia, alegria, bom sabadão pra Giovana em Araguari. Alô, Marcele, tá com nós em Araraquara. A Simone em Caraguatatuba. O Edson tá em Taubaté. E o meu amigo Arnaldo está em Araguari.

0: Rogério e Regiane Cigana Linda no Alô Bom Dia, no Caprichadão número 1 do seu rádio, do nosso rádio, no começo de mais um sabadão gostoso.
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0: Vamos para as últimas participações deste sabadão gostoso. Pessoal acordando, tomando aquele cafezão gostoso e já ligado aqui com nós. Alô, bom dia.
4: Bom dia, Sérgio Fontenelle.
0: Bom dia.
4: Aqui é o Dário da Vila Três Poder, Marabá.
0: Dário, tudo bom, menino?
4: Sou assíduo número 1 do seu programa aí, 4 horas, o rádio já tá ligado.
0: Ô, meu irmão, que legal.
4: Qual a música pra mim? Uma música evangélica com Canarinho de Cristo, Estou Voltando.
0: Aí é moda, hein?
4: Não sou evangélico não, mas gosto muito das músicas. Um abração, bom dia, tchau, tchau e obrigado.
0: Tchau, tchau, um abraço forte pra dar sorte, tudo de bom pra você, bora juntos aqui no rádio. Alô, bom dia.
5: Muito bom dia, meu parceiro Fontenelle.
0: Bom dia.
5: Aqui é de Oriximiná, no Pará.
0: Ô, meu irmãozão.
5: Toca pra nós aí, amigos.
0: Ah, amigos.
5: O Júlio de Clésio, Zé de Camargo Luciano.
0: Essa é bonita, hein, irmão?
5: Quero dedicar pra todos meus amigos aí do Brasil.
0: Obrigado.
5: E aqui é a minha região, óbvio, Oriximiná, que estão ligados. Pra todos nesta manhã.
0: Muito legal.
5: Tá, do meu parceirão Fontenelle.
0: Sempre, meu irmão, juntos aqui no rádio todos os dias. Alô?
6: Alô, Fontenelle, que é Procópio de Pirapora, Minas Gerais.
0: Ô, Procópio, bom dia.
6: Pega uma, manda uma música da Prateleira de Cima aí, de Tião Carreiro.
0: Aí é moda.
6: Um abraço, companheiro.
0: Deixa com nós, Baú da Saudade, João Mulato e Douradinho chegando aqui no Alô Bom Dia, no Caprichadão número 1 do seu rádio. Tudo de bom pra você, bom sabadão.
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2: Eu estou do seu lado, estou com você no sabadão mais gostoso do rádio, abraçando os amigos que vão se ligando por cá, né? Um abraço aqui pro José Carlos. Tudo bom, Zé? Está em Rio Branco, acompanhando o Fontenelle. Wagner Toledo está em Piracicaba. Um abraço, viu? João Antunes em Rio Claro. Tá com nós aqui também, né? O Carlos Ferreira em São José dos Campos. Um abraço aqui, Juriltes Alves. Está com a gente em Urilândia do Norte. Um abraço, Leila Machado. Alô, Cleude, está com nós em Extrema. Francisco, tá em São Carlos, tá todo mundo por cá. 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Bora juntos? Aqui no rádio, tocando moda boa, no sabadão gostoso, despertando pro fim de semana especial. Alô, meu Brasil, bom dia!
0: Alô, bom dia!

0: Doce Matias, vontade dividida para colocar um ponto final aqui na edição gostosona do Alô Bom Dia deste sabadão. Amanhã nós estamos de volta, amanhã dia 4, dia de eleições, e que você possa escolher o seu candidato preferido, né? Como diz um amigo meu, já escolheu os seus malvados favoritos? Amanhã é dia. E ó, nós estamos de volta amanhã no mesmo horário, sempre contando com a sua audiência. Me segue lá no meu Instagram, arroba Sérgio Fontinelli com TI2L1Y, o Facebook também, o TikTok e o YouTube. Eu aguardo você amanhã em mais uma edição do Alô Bom Dia. Bom sabadão pra todo mundo.
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1: Na 89, 7 minutos para as 8. 89.

0: semana. Eu sou Viviane Batista, te acompanho até o meio-dia por aqui. 89 FM. A festa vai começar.
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0: Você chegou o final de semana, hein? Vem participar com a gente. Hoje tem aquele voucher de R$50 da loja Quanta Coisa, pra você que vai participar, que vai mandar o seu recadinho aqui na nossa manhã. Aquele beijo, aquele abraço pra quem você quiser. Me conta aí os planos para o fim de... Esse fim de é importante, hein? Amanhã, dia da gente exercer a nossa democracia. Participa também através do nosso Instagram, lá no @89FMSC. Você pode mandar o seu recadinho também por lá, mandar uma mensagem pra gente, tá? Deixa eu mandar um abraço aí pra toda a galera que tá ligada já desde cedinho. Todo mundo já mandou mensagem antes mesmo do programa começar por aqui. Daqui a pouquinho a gente manda o seu recadinho, toca aquela música. E por falar em música, hoje é sabadão, você já sabe, né? Hoje dá pra pedir aquela música que você quer ouvir, né? Pra alegrar aí o seu início de final de semana, do sabadão. Sabadão nublado e frio, né, gente? 16 graus é a temperatura em Gaspar. Hoje a gente comemora o dia do petróleo brasileiro, dia mundial do dentista. Hoje é dia desses profissionais importantíssimos, né? Pra nossa saúde bucal, dia das abelhas e dia do profissional de organização também, né? Tá começando por aqui o nosso Manhã Total deste sábado.
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0: Com Zé Neto e Cristiano.

0: clássico, Bruno e Marrone, a dama de vermelho, hein? Primeira sequência da nossa manhã juntinhos por aqui. Vai participando lá com a gente, me conta como é que tá esse início de sábado por aí, friozinho, né? Caindo a temperatura, 15 graus de temperatura em Gaspar. Participa lá no WhatsApp 988-230738. Manda o seu recado por aqui hoje. Tem aquele voucher de R$50 da loja Quanta Coisa pra você.
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0: É isso aí, já de volta e chegando mais uma sequência na nossa manhã, esse é o nosso Manhã Total. 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Deixa eu mandar abraço aqui pra galera que já tá ligada com a gente. Bom dia, aquele abraço pra você. Quero pedir música Bala Alojada, do Gustavo Lima. Um ótimo final de semana. É o Sidney. Valeu, Sidney. Um abraço. Um ótimo final de semana pra você também. O Guilherme já deixou o recadinho dele.
13: Bom dia, Vivi.
0: Bom tudo dia, bom? Tudo
13: bom?
0: Bom
13: sabadão para todos.
0: Obrigada.
13: Quero participar da loja Quanta Coisa, R$50.
0: Isso.
13: Eu moro em Bastigueira. Toca a música do Flashback hoje, bom sabadão hoje.
0: Valeu,
13: beleza?
0: Beijo.
13: Ô, Vivi, só pra lembrar, hoje tem pedágio da Pai.
0: Ah,
13: tá?
0: É verdade.
13: Se alguém tá passando lá na cidade, que eu só tô lembrando, tá bom?
0: Bem lembrado, Gui, isso aí, é isso aí, valeu, obrigada por lembrar. Hoje tem o pedágio da Pai, né? Acontecendo aí nos principais pontos da cidade. Então já saia de casa preparado para contribuir. Se não tiver aquele dinheirinho, né, que hoje em dia a gente quase não tem, não faz mal. Você recebe um QR Code aí para fazer a sua contribuição no Pix. Importante a gente ajudar a nossa Pai, né, Gui? Quem também tá por aqui? Bom dia, Vivi. Quero participar do sorteio de hoje. Juliana Amara Martins. Pedi a música, manda um garçom amigo, traga uma pra nós, que o coração tá doendo, tá dodói. Sábado, hoje tem Flashback, aí Juliana, um beijo pra você, tá? Um ótimo final de semana.
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0: Jeito, moleque.

0: Essa é a nossa eterna Marília Mendonça com o Gabi Intenção. 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

0: Vinícius Júnior, Bonnie Tyler, Sem Limites pra Sonhar. 8h38, hein? Vem participar com a gente. Manda aquele recadinho na nossa manhã de sabadão. Muita preguiça por aí nessa manhã de sábado? Tá, né? Friozinho. Na sexta a gente até dorme um pouquinho, costuma ir dormir um pouquinho mais tarde, né? E sábado, aquela preguicinha boa. Mas vem participar aqui com a gente, tá? Hoje tem voucher de R$50 da loja Quanta Coisa.
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8: É isso aí, já de volta, hein? Chegando mais uma sequência, o nosso Manhã Total. A gente segue juntinhos até o meio-dia. Por aqui você vai participando, vai mandando aquela mensagem, me contando como é que tá o início de final de semana por aí. Vai passear, vai ficar por casa mesmo, trabalhar. Onde quer que você esteja, de radinho ligado na 89, aquele abraço, tá? Manda um beijo pra mim, Vivi. Sou a Sheila. Oi, Sheila, um beijinho pra você, minha amiga. Tudo de bom, tá? Um ótimo dia. Obrigada aí pela companhia. Quem também tá por aqui é a Maria Luísa. Mandou um áudio pra gente, vamos ouvi-la.
12: Bom dia. Desejo um ótimo sabadão pra todos aí. E me coloca no sorteio. E eu e meu pai estamos tomando chimarrão e minha mãe também.
8: Opa, daí sim, hein? Um chimarrãozinho pela manhã, aquele abraço. Luciana Vimpel de Amorim também na margem esquerda. A Clare Starosky participando com a gente diretamente lá do Santa Terezinha, né, Clare? Aquele abraço, tudo de bom, um ótimo sábado.
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8: Mariana Fagundes.

0: Jorge e Matheus, sol nos olhos. 2 minutinhos para as 9. Vem participar do nosso Manhã Total. A gente segue juntinhos até o meio-dia.
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4: 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Bom dia, ótimo final de semana pra você. E aí, tudo tranquilinho nesse início de sábado?
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4: Vai participando lá com a gente. Hoje tem voucher de R$50. Da loja Quanta Coisa pra você. O Kleber tá no bairro Lagoa participando com a gente, pedindo música. Valeu, Kleber, um abraço, tá um ótimo final de semana. Isolete Marquete também tá por aqui curtindo. Valeu, Isolete. Daiane, oi, Vivi, manda um beijo pra mim e pra Gabriela. Valeu, um beijo pra vocês, tá? Obrigada aí pela companhia, um ótimo sábado também. 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
4: Wesley Safadão.
8: Canção Rei. Isso aqui tem que ter sentimento.

0: sabadão. Sabadão chegou, o final de semana, né? Primeiro do mês de outubro, já que outubro seja um mês maravilhoso. Já está sendo, com certeza. Vem participar aqui com a gente. Hoje tem um voucher pra você de R$50 lá da loja Quanta Coisa, tá? Participa, manda o seu recadinho por aqui. Próximo ao meio-dia a gente vai trazer o sorteio pra você, o resultado. Então tem a manhã inteira ainda pra você participar, tá? Eu volto já já.
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0: Pra poder concorrer, sabe o quê? É, aquele voucher de R$50. Da loja Quanta Coisa, o Gustavo Augustinho tá por aqui participando com a gente. Aquele abraço, tem recadinho também.
1: Vivi, bom dia. Aqui é a Jacira Fernando do bairro Figueira. Tô usando o celular do seu Álvaro Sede. Então, vou pedir uma musiquinha aí à tua escolha e vou oferecer para o Álvaro Sede, para a Valtrude Fernandes Venere e para o Maurício Venera, tá bom? E capricha aí na musiquinha pra eles, tá?
0: Opa,
1: Vivi?
0: Pode deixar.
1: E me coloca aí no sorteio, tá bom? Um beijo pra você. Um abraço pro Marcelo.
0: Valeu, um abraço. Por falar no Marcelo, o nosso ouvinte Emanuel já passou lá no nosso pit stop hoje no Coque, né? Tem pit stop no Coque Supermercados de Santa Terezinha. Mandou uma foto na frente lá da nossa tenda e mandou esse áudio aqui também, ó.
2: Mas, meu Deus do céu, essa aí é a melhor rádio, viu? Mas, meu Deus do céu, que rádio, hein? Oh,
0: Até o Silvio Santos tá chopin, né? Mas é o Silvio Santos passou por lá, né? Manuel, um abraço, obrigada aí pela companhia e pelo carinho, tá? Elaine também tá por aqui.
3: Bom dia, Vivi. Sabadou, ótimo sábado pra você e pra todos nós. Aqui é Elaine do Poço Grande, eu quero participar desse voucher top aí da Quanta Coisa. Manda pra mim, beijo.
0: Valeu, beijos. Falei chopin aqui, a Larissa que tá do meu lado já ligou as antenas. Né? Essa gosta de uma loja online. Tem que cuidar, deixar ela sozinha lá no Mercado Livre, Shopee. Deixa eu mandar um abraço também pra Maristela Marquete do Gasparinho. Ô Mari, beijos pra você, minha amiga. Um ótimo dia, tá? Muito obrigada pela sintonia também, um ótimo sabadão.
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0: Natanzinho Lima.

Aquele flashback Modern Talking pra gente já ir entrando no clima, né? A partir da 1 da tarde tem o Marcelo com o melhor de flashback pra você por aqui. Participa lá no WhatsApp que hoje eu tenho um voucher de R$50. 50, hein? Lá da loja Quanta Coisa pra você. Eu volto já.

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10: Muito bem, estamos de volta. Vem participar com a gente. Claro que dá tempo. A gente segue juntinhos aqui até o meio-dia. Você vai participando? Manda aquela mensagem de texto, a mensagem de áudio também. Solte sua voz, me conta como é que tá esse sabadão por aí. Tá um sábado preguiçoso, né? A temperatura não quer se elevar muito. 17 graus de temperatura agora em Gaspar. Tudo indica que a previsão deve se manter assim, né? Em chuva amanhã, hein? No dia de votação. João Carlos Pereira tá no Gasparim participando com a gente. É, tô de aniversário, ia ser um presentão. Bom sábado, Rosemary Riffel. Ô, Rosi, tá de nível hoje, é verdade, né? Ela comentou essa semana. Parabéns pra você. Muitas felicidades, que Deus te abençoe todos os dias da sua vida, tá? A você e as pessoas que você ama, né? Se as pessoas que a gente ama estão bem, né? A gente também fica bem. Reflete na gente. Já, quem mais tá por aqui participando com a gente? Deixa eu mandar um beijo pra Sueli, ligada com a gente. A Roseli também. As meninas sempre ligadas na programação. Deixa eu mandar um abraço. Vamos ouvir o áudio dela que tá por aqui? A Ivanete, né, Ivanete? Manda um áudio pra gente.
6: Oi, Vivi, bom dia.
10: Bom dia,
6: Ivanete. Do Bairro 7. Quero participar aí do sorteio aí do voucher dos R$50 aí da loja. Sim. Quanta Coisa. Beleza?
10: Um abraço.
6: Beijo.
10: Beijos. Ótimo final de semana. A Regina também tá lá no Alto Gasparinho participando com a gente. Quem mais? Vamos ouvir.
14: Bom dia, Vivi.
10: Bom dia.
14: É a Cristiane Moraes do bairro Coloninha. Eu quero esse voucher. Uhul! Sábado!
10: Sábado! Graças a Deus, né, Cris? Um beijo, tá? Ah, mandando um abraço aí pro Jorge e Luiz, né? O esposo, os filhos, Vitória Larissa e o Richard Isaac também. Meus amores, um grande beijo pra você. Valeu!
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10: Rafa e Júnior.

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0: pisadinha e elas, né? Maiara e Maraísa, zero saudades, nada de saudades. Um minutinho pras 10. Vem participar aqui com a gente. Hoje tem aquele voucher de R$50. Lá da loja Quanta Coisa. Tem a sua participação por aqui também no nosso ar.
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3: 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Bom dia,

0: Linda. Tá lá no baú central, né? Junto com o William, com a Isabel também. E o Nelson, família ligadona lá na 89. Aquele beijo pra vocês, tá? Um ótimo final de semana. Fabiana acompanhando a gente lá no Santa Terezinha. Valeu, Fabi. Beijos. Aline Vaz, diretamente do bairro Bateias. O Aline, um beijo, tá? O Adenilson Kraus também tá lá em Blumenau, participando com a gente. Valeu, Adenilson. Um abraço. Silvana, Cauê e também o Sidney do Baú Central ligados com a gente nesta manhã. Aquele abraço pra galera lá do Baú Central, né? Sempre sintonizados aqui na 89. A Sueli mandou uma figurinha aqui pra mim, né? De bom dia, lindo sábado. Valeu, Sueli. Um beijão, tá? Um ótimo final de semana também, tudo de bom.
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0: Danilo e Davi.

10h19 da nossa manhã juntos por aqui. Vem participar, tá? Dá tempo, claro que dá. Hoje tem um voucher de R$50 na loja Conta Coisa. Aproveita, manda o seu recadinho também.

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1: Muito bem, já estamos de volta, hein? Chegando mais uma sequenciazinha, 10h24 da nossa manhã, juntos por aqui. Hoje tem voucher de R$50 lá da loja Quanta Coisa. Aproveita, manda o seu recadinho. Quem tá por aqui participando com a gente é a Albertina. Um dia muito importante hoje pra família, né, Albertina? Vamos ouvi-la.
2: Bom dia, Vivi. Aqui é Albertina Barracão. Queria participar dos sorteios e dar os parabéns para minhas filhas, Jéssica e Gisele, que vão casar hoje. E aí seja muito feliz. Tá bom, Vivi? Um ótimo sábado para todos nós.
1: Valeu, beijos! Ó, as filhas vão casar hoje. Que bacana, festança na família, então, né, Albertina? Um beijo, tá? Patrícia tá no Gasparinho participando com a gente. Beijão para você aí. Ô, Patrícia, beijos, tá? Obrigada pela companhia. Liz tá no bairro 7 também, participando com a gente. Um ótimo final de semana. O Ednei no bairro 7. Bom final de semana também. Tudo de bom.
3: Bom dia. Bom dia. Aqui é o Marcelo de Santa Terezinha. Quero participar dos sorteios e desejar um ótimo final de semana a todos.
1: Valeu, ótimo final de semana também. Obrigada pela companhia.
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1: Faz barulho. João Gustavo e Murilo.

0: Esse é o Zé Neto e Cristiano, seu polícia. 10h37, dá tempo ainda pra participar com a gente. Hoje tem aquele voucher, R$50 na loja Quanta Coisa. Eu volto já.
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2: É, chegando mais uma sequência do nosso Manhã Total na manhã de sabadão. Sábado nublado por aqui, 19 graus. É a temperatura neste momento aqui em Gaspar. Gabriel tá participando com a gente. Valeu, Gabriel, um abraço, um ótimo final de semana. Silvana tá lá no Arraial, né? Um ótimo final de semana também, tá? Obrigada pela companhia. O Vitor também participando com a gente. Valeu, Vitor. Carla Marquete do bairro Figueira, mandando um beijo pra tia Raquel, pra Lari, pra Karine. Estamos sempre ligadinhas na Top. Aí sim, meninas, um beijo pra vocês, tá? Obrigada aí pela companhia. Quem mais está por aqui participando com a gente? Vamos mandar um abraço. Vamos ouvir um áudio. Vamos ouvir um áudio por aqui.
5: Oi, Viviane,
2: bom dia.
5: Sou o Robson Gomes, eu falo daqui do bairro 7.
2: Ô, Robson, um abraço.
5: Tô trabalhando, mas tô na escuta do programa.
2: Aí sim.
5: Na verdade, eu não perco seu programa todas as manhãs, eu fico ligado na 89 durante
2: aí,
5: o dia todo.
2: Opa, a gente gosta demais.
5: E a 89 é show. Um ótimo final de semana pra todo mundo.
2: Valeu, Robson. Um abração, tá? Um ótimo final de semana. O Elias também tá no bairro 7, né? Participando com a gente. Deixa eu mandar um beijo pra Janete também aqui do bairro 7, sempre ligada. Um ótimo final de semana. Obrigada aí pela companhia.
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2: Vamos curtir o Panda.

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0: minutos para as 11. Vem participar aqui com a gente. Manda seu recadinho. Hoje tem voucher, tá? R$50 lá da loja Quanta Coisa.
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0: tempo pra você participar ainda aqui, tá bom? É, eu tenho hoje um voucher de R$50 lá da loja Quanta Coisa. A Elia tá no Santa Terezinha participando com a gente. Jerry Domingos também no bairro 7, né, Jerry? Um abraço. Deixa eu mandar um abraço também para... Vamos ouvir o áudio dela aqui, da nossa amiga.
1: Bom dia, Vivi. Bom dia. Me chamo Neuza Maria dos Santos. Moro no Gaspar Emerim, na rua Rosa Zuc. E eu queria participar do sorteio do voucher de R$50 da Canta Coisa. E queria escutar aquela música Peão Todo Tatuado. Tá bom? Um bom final de semana pra todos. Um beijão.
0: Valeu, um beijão. Beijos. Vamos escutar o Peão Todo Tatuado daqui a pouquinho, tá? Deixa eu ver quem mais. Alguém mandou uma mensagem, mas tá aguardando mensagem. Já vou ver como resolver isso aqui. Quem mais tá aqui? O Maicon Júnior, lá do Poço Grande, né, Maicon? Um abração, tá? Um ótimo final de semana pra você. A Patrícia também participando. Deixa eu mandar um abraço pra Taciana. Tá no Santa Teresa.

0: do sorteio. A Nani, lá do Bar do Pedrinho. Ô Nani, beijos pra você, tá? Obrigada aí pela companhia. Quem mais tá por aqui participando com a gente? Sueli, oi Sueli. Kelly tá da Silva também no Santa Terezinha. Valeu Kelly, tá? Um abração. O Adair da Silva também lá do Santa Terezinha, curtindo a programação da Rádio Top. Aquele abraço, tudo de bom.
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0: É o Natan.

0: Alexandre Pires, Solidão com o Leonardo, 11h16, hein? Dá tempo pra você participar aqui, manda aquele recadinho na nossa manhã de sabadão. Como é que tá este sabadão por aí? Tá de trabalho ou de descanso? Conta aqui pra gente. Hoje tem voucher de R$50 lá da loja Quanta Coisa, hein? Eu volto já.
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0: Chegando, hein? Chegando mais uma sequência. Você vai participando lá com a gente, pode mandar o seu recadinho. Como as nossas amigas que estão por aqui, ó. Sueli Bittencourt, lá do Arraial. Abraço, ótimo final de semana pra você e pra sua família, amiga. Valeu, Sueli. pra você e pra família também, tá? A Bianca tá lá na margem esquerda participando com a gente. Valeu, Bianquinha, aquele abraço. Rosa Maria Sasseman, diretamente lá da Colônia. Clélia também no Santa Terezinha, né, Clélia? Cristiano José, no bairro Figueira, coloca minha esposa Janaína Costa. E a Yasmin Costa também, pode deixar, já tá todo mundo por aqui no sorteio, tá? Um abraço.
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0: Henri Freitas.

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1: 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Vivi, volto contigo aí no estúdio e daqui a pouquinho eu, Marcelo, chego na programação a 1 da tarde com mais uma edição do Flashback 89 pra gente dançar muito e curtir esse sabadão e o final de semana. Um abraço pra você e até mais. Valeu, tchau!
0: Valeu!
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0: Juliana Castela, sua boca mente, 11:32 da nossa manhã. Vou pro intervalo rapidinho, ó, último intervalinho pra você mandar aquela mensagem pra concorrer aquele voucher de R$50, tá? Na loja Quanta Coisa, já já a gente já volta com o resultado. Não esquece de seguir a gente lá no Instagram também, no @89FMSC. 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Então dá uma passadinha lá nos nossos stories também pra saber tudo que tá rolando por lá.
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0: É isso aí, chegando nossa última sequência, né? Juntinhos por aqui, já vou trazer o resultado do nosso sorteio. Obrigada a todo mundo que participou durante toda esta manhã. Quem será que tá levando, hein?
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0: você. Vamos ficar aqui juntinhos, né? Curtindo as últimas. Eu já vou me despedindo de você. A gente volta a se falar na segunda-feira, amanhã, né? Vamos voltar com consciência, vamos lá fazer o nosso papel, tá bom? Um beijo grande, que seu final de semana seja maravilhoso.
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0: Diego e Victor Hugo.

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5: Na 89, meio-dia e 59.
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1: Fala, turma! Salve, salve! Boa tarde pra você! Tá começando mais uma edição do programa mais nostálgico do rádio no Vale do Itajaí, Flashback 89! A partir de agora, neste sabadão, dia 3 de outubro, ano 2026, 1h01, 23 graus é a temperatura aqui na cidade, coração do Vale, nesse sábado maravilhoso e gostoso. Vamos viajar no tempo a partir de agora, nessa tarde gostosa de sábado. Eu, Marcelo, com muito prazer, vou te fazer companhia. Te convido a ficar comigo até as 4h.

Da tarde, pra gente fazer aquela viagem no tempo, e você vai participar comigo, claro, através do nosso WhatsApp pelo 988230738, porque tem prêmios. O primeiro deles é uma pizza lá da Casa da Pizza, e o outro é 2x salada e uma Coca 600, oferecimento da lanchonete do Pedrinho, nosso novo parceiro aqui do Flashback 89. Um abraço pro Pedrinho, pra toda a galera da lanchonete do Pedrinho lá no Barracão. Um abraço pra Eduarda também, da Casa da Pizza. Então, esses dois super prêmios pra você aí neste sabadão sensacional. E você participa comigo no nosso Flashback 89. Fechou? Então, sem mais muita delonga, sem mais muito papo, vamos viajar a partir de agora. Aperte os cintos, porque a viagem vai começar em 3, 2, 1. Começou a viagem!

0: Voyager, Olá Amor, fechando a primeira sequência por aqui. A gente também teve Voyage Voyage, teve também o Strange Love com Depeche Mode e Robin Gibb. A gente abriu muito bem esse primeiro bloquinho, a primeira sequência. A viagem segue por aqui, na volta do intervalo, é bem rapidinho, volto já.
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2: Na 89, 1:20.
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2: Muito bem, tamo de volta com o nosso Flashback 89 para todo o Vale do Itajaí, litoral norte catarinense. E ele já se faz presente, o sol! Que maravilha, hein? Que coisa boa para deixar o nosso sábado ainda mais animado. Você tá curtindo o programa mais nostálgico do rádio no Vale do Itajaí. E a galera também tá participando por aqui. Os primeiros recadinhos pelo 988-230738. Hoje tá valendo uma pizza lá da Casa da Pizza e também 2x salada e uma Coca 600 da lanchonete do Pedrinho lá do Barracão. Deixa eu ver quem mandou aqui. Meu amigo Guilherme Sábio. Diz que tá curtindo o programa, quer participar dos prêmios. Valeu, Gui. Tamo junto, meu querido. Grande abraço. A Patrícia também querendo participar dos sorteios. Valeu, Pati. Beijo pra você. Boa sorte. Fala, minha querida Elaine, boa tarde.
3: Boa tarde, Marcelo. Sábado.
2: Sábado.
3: Que seja um sábado aí muito abençoado para todos nós. Aqui, Elaine do Poço Grande, quero participar desses sorteios top aí de hoje, tô ligada na nossa top.
2: Beleza.
3: E toca aí pra gente aquela música da abertura do Verão 90. Ó, oh, Pomperon, Pompe Jam, mais ou menos isso. Toca aí pra nós curtir, beijo.
2: Essa que tu me pediu é Pope Jam, é do Technotronic, lá dos anos 90. Vamos tocar sim, minha querida Elaine. Eu tô aprendendo já a cantar. Beijo pra você, minha querida. Obrigado pelo carinho. Marcelo, coloca no sorteio da pizza Isolete da Silva do Poço Grande. Abraço, valeu Isolete. Beijo pra você. Ela falou que programa legal, só alegria. Isso aí, só alegria mesmo. Ele tá por aqui, olha só. Fala, meu amigo Praguinha. Áudio!
4: Fala do Marcelo, tudo certo? Estamos aqui no rancho trabalhando, espalhando macadame, eu, a família inteira. Toca um Queen pra mim, irmão, mas bem bagual.
2: Tá bom, meu querido, teu pedido é uma ordem. Vamos tocar daqui a pouquinho o Queen, sim, claro, com certeza. Não vou esquecer, não, tá anotadinho aqui. Valeu, Praguinha, grande abraço pra ti, amanhã. O Praguinha tá por aqui a partir das 7 da manhã, com Pendurado nos Arreios, o melhor da música gaúcha, tradicionalista. E muitos prêmios também, e o bom humor do Praguinha, como sempre, né? Tá lá com o gateado, tá lá com a sua aguinha também, dando um trato nos bichinhos, é isso aí. E quem mais tá por aqui? O Pablo do Belchior, toca Venga Boys, com certeza, meu caro Fábio, vamos tocar Venga Boys, não pode ficar de fora. Grande abraço, meu querido, tamo junto, boa tarde.
5: Boa tarde, boa tarde, eu quero Opa. Participar do sorteio aí, e toca o bilidinho pra nós aí, Michael Jackson.
2: Ah?
5: Chama! É o Vitor aqui de Gaspar.
2: Valeu, Vitor. Beleza, tá anotado aqui, cara. Vamos tocar Michael Jackson, sim. Quem mais? Luciana Vippel, da margem esquerda, querendo participar de sorteios. Valeu, Luciana. Beijo pra você. Quem mais tá comigo? Boa tarde, Marcelo. Quero participar do sorteio do X-Salada. É o Mário do Barracão. Valeu, Mário. Tá participando, meu querido. Boa tarde pra você. Oi, Marcelo. Boa tarde. Aqui é a Sara. Quero participar do sorteio, mas quero ouvir aquela top de levantar e fazer passinho. Valeu, Sara, obrigado pelo carinho, viu? Algumas músicas você vai dançar, eu tenho certeza que você vai fazer passinho por aí. Me faça o registro, por favor, se tu puder. Manda um vídeo aqui com o som no talo na sua casa, no trabalho, fazendo passinho também, se tiver com mais gente aí, manda pra cá, beleza? Oi.
6: Oi, Marcelo, boa tarde.
2: Tarde.
6: Sou Lisa de Amorim Santos de Ilhota. Quero participar do sorteio. Um sábado abençoado e iluminado pra todos.
2: Amém. Amém. Pra você também, Rita, obrigado pelo carinho, um abraço pra toda a galera de Ilhota. Ó, vamos fazer como a minha querida Sara falou aí, vamos dançar agora no passinho daquele jeito, bloquinho sensacional que segue a viagem.

0: Mais um bloco sensacional que a gente fecha por aqui com ela, Sandra I'll Never Be, Maria Madalena. Sonceira dos anos 80. Teve também Kenny Loggins, Footloose. E a gente abriu muito bem esse bloquinho com Cocan. Também uma sonzeira aí dos anos 80, Big U Paradon. Só sonzeira aqui na viagem no Flashback 89. Intervalo bem rapidinho e eu volto já.
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3: Na 89, 20 minutos para as duas. Muito bem, estamos de volta com o nosso Flashback 89. Galera tá participando, interagindo. Muito obrigado pelo carinho, pela sintonia aqui comigo. Me fazendo companhia também nessa tarde gostosa de sabadão, né, gente? Muita gente participando, querendo prêmios, deixando seu recadinho, pedindo música. O meu querido Adilson do Gasparinho quer participar do sorteio. Valeu, Adilson. Grande abraço para você, boa sorte. Oi, Marcelo, boa tarde. Aqui o Rafael do Santa Terezinha. Quero participar do sorteio. Valeu, abraço pra você também, Rafael. Grande abraço, meu querido. Boa sorte.
4: Meu querido, Marcelão.
3: Opa.
4: Nelson todo do bairro Santa Terezinha. Toca um Raul Seixas aí.
3: Valeu, meu querido. Grande abraço pra você. Boa sorte no sorteio. Quem mais tá com a gente? Deixa eu ver aqui. Mandou um áudio e uma foto aqui. Vamos ver.
5: Oi, boa tarde. É Luciano aqui do Barracão. Temos escutando a rádio aí. O programa teu aí. Manda, coloca no sorteio e manda uma música boa aí pra nós.
3: Valeu, Luciano. Valeu, Luciano. Obrigado pelo carinho aí. Para você e para toda a tua família lá no Barracão, escutando a 89. Eles estão ali fazendo um churrasquinho, pelo que eu tô vendo, na garagem de casa e ouvindo a 89. Valeu, gente. Obrigado, viu? A Eliane do... quer participar, né, do sorteio lá do bar, da lanchonete do Pedrinho. Valeu, minha querida, beijo pra você, boa sorte. A Sara disse que tava ouvindo aquela música, disse que era top, né, o que eu toquei antes ali, no bloco anterior. E eu acho que foi do Kenny Lodge, se eu não me engano, Footloose, que ela disse que ela gosta bastante. Oi, boa tarde, gente linda, cheguei chegando. Uma excelente tarde de sabadão pra você, Marcelo, e a todos os ouvintes. Tamo junto. Vamos agitar esse Flashback 89. Beijos. Bom fim de Amara Miguel, sempre na sintonia. Valeu, Mara. Obrigado pelo carinho. Um beijo pra você também. Um abraço pra toda a galera de Indaial, nossa cidade vizinha aqui no Vale do Itajaí. A Mara que tá me ouvindo lá. Com som no talo, ela me disse aí, tá curtindo muito o Flashback. Mais um áudio por aqui, deixa eu ver.
6: Boa tarde, Marcelo.
3: Oi.
6: Aqui é a Júlia, irmã do Praguinha, e eu quero ouvir Girls Just Wanna Have Fun.
3: Oh.
6: Também tô aqui no rancho e participar do sorteio da pizza.
3: Beijo pra você, obrigado pelo carinho. Cindy Lauper, boa pedida, vamos tocar sim. Quem mais? Tá por aqui o Arthur, do Barracão, querendo participar do sorteio da pizza e do X-Salada. Valeu, Arthur, um grande abraço pra você. Jennifer, do Barracão, quer participar dos sorteios de hoje? Manda esse prêmio pra mim. Valeu, Jennifer, beijo pra você, boa sorte. Maísa Vipel também tá aqui com a gente. Valeu, Maísa, beijo. Mais um áudio que chega por aqui, vamos ver.
7: Oi, boa tarde, eu sou Yohara, do bairro Barracão. E quero participar dos sorteios da pizza de salada. E manda esse prêmio pra mim.
3: Valeu, Titio Marcelo vai ficar na torcida, tá bom? Beijo.
8: Fala, meu querido, boa tarde.
3: Boa tarde.
8: Tudo bem? Aqui é a Bruna, falando do bairro Pedra de Amolar, Ilhota. Estamos na lida aqui, eu e meu esposo, de Vinícius, São Giovanni, na GB Lavacar, bombando hoje com esse tempo maravilhoso.
3: Que maravilha, né?
8: E chegou a melhor hora, a hora mais esperada do sábado. A hora do flashback. E Deus abençoe nossos clientes também.
3: Amém,
8: também
3: valeu.
8: Eu agradecer essa rádio top 89 FM.
3: Valeu, beijo, Bruna. Muito. Beijo pra você também, pra toda a galera que trabalha contigo aí na lavação. Que vocês lavem muitos carros ainda nessa tarde de sábado, uma tarde maravilhosa e um final de semana abençoado para todos vocês. Obrigado pelo carinho e pela sintonia aqui com a 89, beleza? A viagem continua por aqui. Ó, vou falar para vocês, hein? Esse bloquinho aqui tá sensacional. Quero todo mundo dançando aí, fazendo um passinho, vai! Sim.

bloquinho sensacional que a gente fecha por aqui. E a gente fechou muito bem, claro. A pedido do meu amigo Praguinha, Queen, Radio Gaga, um hino dos anos 80. A irmã do Praguinha também pediu e a gente atendeu. Cyndi Lauper, Girls Choose to Have Fun. E lá no comecinho, a primeira música do bloco, Johnny Italo Disco. Só a sonzeira pra você curtir aqui na viagem, no programa mais nostálgico do seu rádio, aqui na 89 FM, ó. Intervalo comercial bem rápido, eu volto, vai mandando a tua mensagem pelo 988230738, valendo pizza e 2x salada e uma coca 600, da lanchonete do Pedrinho do Barracão. Volto já. 89

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0: 2:02.
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0: Tamo de volta com o nosso Flashback 89 para todo o Vale do Itajaí, litoral norte catarinense. Galera interagindo, participando, pedindo música, deixando o seu recadinho nesse sábado. Deixa eu mandar um abraço aqui, que eu já ia esquecendo. Ele mandou mensagem para mim por volta de 1:18. Pô, peço perdão para ele, o Coxinha, que é um grande ouvinte, é um cara que gosta muito de Flashback. Pensa num cara que gosta de Flashback aqui em Gaspar. É o meu amigo Coxinha aí, mandou até música pra tocar aí. Vamos tocar com certeza, meu querido. Isso que tu sugeriu aqui, vamos tocar com certeza. Deixa eu ver a participação da galera por aqui no nosso WhatsApp. Boa tarde, Marcelo, tudo certo? Baita programa. Toca aí pra nós um 8 Feel 65 Discovery Channel. É o Sandro do Belchior Alto. Valeu, Sandro, eu sei qual que tu tá pedindo aí. Baita som. E quem mais tá por aqui? Oi, aqui é amigo do Marcinho, professor de dança. Quero pedir uma música, Voyage Voyage. Tá eu e a minha família. A gente tá aqui comendo uma carninha, bebendo uma cerveja e ouvindo a 89. Tá eu, Simone, Luciano, Thalia, Rosângela, Adenir e Silvio. E estamos curtindo a 89. Luciano é meu tio e ele também mandou mensagem. Um abraço pra toda essa galerinha aí. Obrigado pela sintonia e pelo carinho, tá bom? Quem mais tá por aqui? A Rosângela do Barracão participando com a gente. Valeu, Rosângela. Beijo. Chegou o vídeo pra mim. Vamos ver. Provavelmente alguém com som no talo em casa, né? Pelo que eu imagino aqui. Vamos ver. Aí, ó. E o som... A caixa de som no talo em casa. A Jacira Fernandes mandou pra mim. Valeu, Jacira. Obrigado pelo carinho, viu? Tamo junto aí, obrigado pela sintonia. O som não tá lá em casa ouvindo. Boa tarde, a Solange aqui do Barracão. Quero participar do sorteio do X-Salada e da pizza. Sou cliente aqui do Pedrinho, quero muito ganhar este X-Salada. Manda pra mim, valeu Solange, beijo pra você, boa sorte. Fala Marcelo, joia, beleza? Tamo junto aí, sabadão, show de bola, programação, Flashback. Quero participar dos sorteios de hoje. O Elias do Bairro 7 mandou um áudio aqui, vamos ver. Tá ouvindo? Aí, ó. Com a caixa de som também. Valeu, Elias. Obrigado pelo carinho, viu? Tamo junto, cara. Valeu pela sintonia aí. Quem mais tá com a gente aqui bem rapidinho? Mara Miguel deixando seu... deixando seu recadinho aqui, deixando seu carinho, né? Valeu, Mara. Obrigado pelo carinho. Quem mais deixando pra mim aqui um recado? Boa tarde, povo, sempre na escuta, trabalhando em casa e aproveitando o dia sem chuva para dar um talento no jardim. E na escuta da melhor programação é o Beto Wilber de Blumenau. Eita, nós, hein, tá roçando o gramado, tomando uma cerveja. Ele disse, nem preciso pedir música, só segue assim como sempre. Tá bom demais, valeu, Beto. Um abraço, meu querido, um abraço para toda a galera de Blumenau, cidade vizinha, minha cidade, né, cidade natal. Um abraço para toda a galera de Blumenau. Jennifer do Barracão, do Gaspar, né? A Jennifer aqui de Gaspar quer pedir música, tá curtindo o nosso Flashback. Valeu, minha querida Jennifer, boa sorte pra você no sorteio. O Guilherme do Barracão quer participar dos sorteios também. Valeu, Guilherme, abraço pra você, meu querido.
2: Boa tarde, Anani, gostaria de ouvir a música Mona Lisa e quero participar do sorteio da pizza.
0: Valeu, Anani, beijo pra você, boa sorte no sorteio.
2: Vou torar aqui hoje o som.
0: Eita, nós. Valeu, Anani, obrigado pelo carinho. A Fernanda do Macuco também participando com a gente dos sorteios. Valeu, Fernanda, beijo pra você, tá participando. Boa tarde, aqui quero participar do sorteio, é Elenir do Bairro 7. Valeu, Elenir, beijo pra você, boa sorte. Ó, vamos abrir esse bloquinho anos 90, vamos tocar a primeira música que a minha querida Elaine, deixa eu pegar o áudio dela aqui. Ela cantou pra mim, ela pediu essa música aqui, ó, vamos ver.
3: Boa tarde, Marcelo. Sabadou, que seja um sábado aí muito abençoado pra todos nós. Aqui, Elaine do Poço Grande, quero participar desses sorteios top aí de hoje, tô ligada na nossa top. E toca aí pra gente aquela música da abertura do Verão 90. Ó, oh, Pomperon, Pompejam, mais ou menos isso. Toca aí pra nós curtir.
0: Então, beleza, seu pedido é uma ordem, Elaine. Então é com essa aqui que a gente vai abrir esse bloquinho anos 90, ó. Essa sonzeira que a Elaine pediu é do Technotronic, Pump the Jam. Aumenta o volume aí, vai.

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2: Na 89, 2:25. Boa tarde.
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2: Muito bem, estamos de volta com o nosso Flashback 89 nessa tarde de sábado, tarde gostosa. Galera, continua deixando seu recadinho, participando do nosso WhatsApp com o meu querido Jefferson, do bairro Lagoa. Quero participar dos sorteios Rádio Top 89, sabadão com pizza. Isso aí, Jefferson, sabadão, né? Quem mais? O Flávio, do bairro 7, também deixando seu recadinho. Valeu, Flávio. Grande abraço pra você, meu querido. Bom, saímos do bloquinho anos 90, agora vamos ali pra virada de 99, 2000. Essa sonzeira que eu vou tocar agora aqui tocou muito aqui no tempo, nos tempos, os bons tempos da Paradise. Quem é que foi pra Paradise aí? Conta pra mim aqui, manda no meu WhatsApp quem é que foi pra Paradise, quem é que tem ainda algum registro, alguma foto, alguma coisa que quiser mandar pra mim aqui no WhatsApp da rádio, pode mandar 988-230738. Bons tempos da Paradise aí. Eu morava lá em Blumenau na época, eu ouvia falar da Paradise lá. Lógico que nós lá temos ainda, né? Eu ia dizer que nós tínhamos, nós temos ainda a Rivage lá em Blumenau, né? Que funciona até hoje, uma casa que tem mais de 40 anos. Então, essa sonzeira que eu vou tocar tocou muito nessas duas casas noturnas e eu tenho certeza que você vai dançar e muito!
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0: Fechando mais uma sequência por aqui. Que sonzeira, né? Não poderia ser melhor. Gigi D'Agostino, La Passion. Teve também Brothers, Dance Now. E a gente abriu muito bem com DJ Frederick, La Folia. Só sonzeira, bloquinho top pra gente curtir aqui no Flashback 89. Eu vou pro intervalo comercial bem rapidão. Não saia daí, continue mandando a sua mensagem pelo 988-230738. Hoje tá valendo uma pizza lá da Casa da Pizza e também dois X salada, né? E uma Coca 600, lanchonete lá do Pedrinho do Barracão. Volto já.
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0: Na 89, 16 minutos para as 3.
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0: mais um bloco Pedrada que a gente fecha por aqui no nosso Flashback 89. Gianluca Gianchini, La Lula, Dance Mix. Ali dos... eu acho que foi ali no comecinho dos anos 2000, tá? Não tenho certeza, mas acho que foi por essa época aí. Sonzeira. A gente também teve Gigi D'Agostino, La Passion. Só sonzeira nesse bloquinho. Ó, intervalo comercial, rapidão na volta. Vamos para a reta final do programa hoje. Continue mandando a sua mensagem que tá valendo 2x salada e uma Coca 600, lanchonete lá do Pedrinho no Barracão e também uma pizza da Casa da Pizza. Volto já.
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5: Na 89, 3 e 5.
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5: Estamos de volta com o nosso Flashback 89 para todo o Vale do Itajaí, Litoral Norte Catarinense. Reta final de programa. 3 horas e 5 minutinhos. Dá tempo de você participar ainda, deixar teu recadinho no 988230738. Daqui a pouquinho, pertinho das 4, eu vou fazer o sorteio aí dos 2 x salada e uma Coca 600 lá da lanchonete do Pedrinho e também uma pizza lá da Casa da Pizza. Duas comidas maravilhosas e sensacionais para você degustar nessa noite de sábado. A Cleide Mara do Barracão, quero participar do sorteio da pizza. Valeu, minha querida Cleide, beijo pra você. Quem mais? O Cristiano do bairro Figueira também tá aqui com a gente. Valeu, Cristiano. Quem mais participando comigo? A Luciana do bairro Coloninha. Valeu, Luciana, beijos pra você. Quem mais por aqui? Rafaela do bairro Figueira. Valeu, Rafa, beijo pra você, obrigado pelo carinho. Lizy do bairro 7, gostaria de participar dos sorteios e dos sorteios do programa de hoje. Flashback tá top, obrigado, ótimo final de semana pra você também, Lizy, um ótimo e abençoado final de semana. Então a gente segue a viagem mais ou menos assim, ó.

0: Mais uma sequência top que a gente fecha por aqui no bloquinho Flashback 89. E aí, tá gostando? Tá curtindo? Fica por aí que daqui a pouquinho a gente, na volta do intervalo, continua a viagem por aqui. Volto já.
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0: na 89.3 e 22.
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0: Muito bem, seguimos por aqui com o nosso Flashback 89. A galera mandando mensagem no nosso WhatsApp no 988-230738. A Nani me mandou um vídeo, aliás, dois. Um ela me mandou esse aqui, ó. Meu Deus do céu, os vizinhos que se virem, né? Olha isso aí. Ah, som no talo, tá? Som no talo, literalmente. Os vizinhos que lutem, né? Valeu, Nani. Obrigado pelo carinho, viu? Curtindo o Flashback em casa com a sonzeira no talo. E sem perder tempo, vamos mais ou menos assim, ó.

0: Fechando mais uma sequência por aqui. Penúltimo bloco, na volta do intervalo, as últimas de hoje e os sorteios. Fica por aí.
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0: Na 89, 20 minutos para as 4.
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0: Muito obrigado a todo mundo que participou, deixou seu recadinho e também estava concorrendo aos prêmios de hoje. 2x salada e uma Coca 600 lá da lanchonete do Pedrinho e também uma pizza lá da Casa da Pizza. Quem se deu bem e levou a pizza foi do telefone final 0859, foi a Rosângela Zimmermann do Santa Terezinha. Parabéns, Rosângela, se deu bem e vai comer uma pizza deliciosa neste sábado à noite. E quem vai levar os 2x salada e também uma Coca 600 é você do telefone final 3766, Vanessa do bairro Lagoa. Parabéns, Vanessa. Se deu bem aí e vai comer 2x salada e uma Coca 600 lá da lanchonete do Pedrinho. Pra você que não ganhou, não fica triste. Amanhã, pela manhã cedinho, o Praguinha vai estar por aqui com o Pendurado dos Arreios e vai ter mais música boa e prêmios pra você, tá bom? Eu, Marcelo, vou ficando por aqui, agradeço a tua companhia, a sintonia e essa tarde gostosa de sábado do Flashback 89. Bom, antes de eu ir embora, eu quero falar pra você o seguinte, né? Amanhã é um dia muito importante, gente. Amanhã nós vamos exercer a nossa cidadania, né? A democracia. Amanhã, eleições 2026. Vote com consciência, preste atenção nos candidatos, na reta final agora, as últimas horas aí. Se você tá na dúvida, escolha o seu candidato, leve uma colinha amanhã no seu colégio que você vai votar. E o mais importante de tudo, vote com consciência, tá bom? Para daqui a, no ano que vem, em janeiro de 2027, você cobrar ou você acompanhar aquele político que você votou ou aquela pessoa que tá te representando. Seja para deputado estadual, federal, senador, governador e presidente da República. Vote com consciência, gente. Vamos votar com consciência e fazer a nossa parte, com certeza, de cidadãos brasileiros, né? De cidadão brasileiro, e fazer a nossa parte para votar amanhã, a partir das 8 da manhã, nas urnas, que vai até às 5 horas da tarde. Eu vou votar em Blumenau, porque eu sou de lá, então vou votar em Blumenau, mas a galera que mora aqui, vocês que moram aqui em Gaspar, façam sua parte também, não deixe de votar, até, gente, não deixe de votar. Ah, eu não quero votar. Não, vá lá e vote. Vote, porque é muito importante. Um voto seu, você acha que não faz diferença, mas faz, tá bom? Exerça seu papel amanhã e boa votação para todo mundo, e que seja uma votação tranquila, tudo em paz, que tudo ocorra bem, e que nós teremos o resultado amanhã, já ali pelo volta de 7:30, 8 horas da noite, o resultado final das eleições 2026. Beijo no coração, gente, uma ótima noite de sábado, bom final de semana, e até segunda-feira aqui na programação da sua Rádio Top. Tchau, gente!
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0: Interrompemos a programação para execução do pronunciamento do presidente do Tribunal Regional Eleitoral de Santa Catarina, excelentíssimo desembargador Carlos Roberto da Silva. Em minutos, retornaremos com a nossa programação.
1: Desembargador Carlos Roberto da Silva, presidente do TRE.
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0: Acompanhe agora em rede nacional de rádio e televisão o pronunciamento do excelentíssimo senhor presidente do Tribunal Superior Eleitoral, ministro Cássio Nunes Marques.
1: Boa noite, cidadãs e cidadãos brasileiros. Amanhã, todos nós temos o mesmo compromisso: escolher as candidaturas que julgamos mais aptas para comandar os destinos do nosso país. Nestas eleições, teremos 5 cargos em disputa e 6 votos a serem registrados na urna. Acompanhem comigo. Primeiro, deputado federal, são 4 números. Depois, deputado estadual, com 5. Em seguida, o primeiro nome ao Senado. Na sequência, a indicação para a segunda vaga ao cargo de senador, ambos com 3 números. Finalmente, com 2 números, escolheremos quem ocupará os cargos de governador, presidente da República e seus vices, nessa ordem. Já deu para perceber que memorizar tanta informação não é uma tarefa fácil. A Justiça Eleitoral recomenda que você, antes de ir à sessão de votação, anote em um papel os nomes e os números das suas candidaturas escolhidas. No site do TSE e de cada TRE, existe um modelo de cola eleitoral. Basta imprimir. Para facilitar, acesse o QR Code na tela. Você também pode fazer a sua como achar melhor. O importante é lembrar de levar. Essa atitude simples garante a certeza do voto e ajuda a diminuir o tempo de votação. É importante lembrar que nenhum tipo de aparelho eletrônico pode ser levado para a cabine, inclusive o celular. Isso porque nossa Constituição estabelece que o voto é direto, secreto e tem valor igual para todos. Da mesma forma, é mandamento constitucional levar cada brasileira e cada brasileiro até a urna. Nesse sentido, instituímos de maneira inédita o programa Seu Voto Importa, que buscará em casa pessoas com deficiência ou mobilidade reduzida e as que vivem em comunidades remotas, incluídos os povos indígenas, os quilombolas e as comunidades tradicionais que já se cadastraram. Também investimos na qualidade das informações dirigidas à cidadã e ao cidadão. Formulamos um manual para o eleitor e o traduzimos para várias línguas indígenas. Isso porque tenho a convicção de que você, eleitora ou eleitor, deve estar no centro da atenção da Justiça Eleitoral. Trabalhamos todos os dias para cumprir essa missão. O voto é direito fundamental e o principal instrumento de participação na vida pública. Por meio dele, cada cidadã e cada cidadão dá a sua contribuição para definir os rumos do país. Lembre-se, a decisão pertence exclusivamente a quem vota. A urna eletrônica, que há 30 anos integra a experiência democrática brasileira, garantirá mais uma vez esse direito. Nosso sistema de votação, que se atualiza a cada pleito, reúne mecanismos de segurança, transparência e auditabilidade únicos no mundo. Nestas eleições, convidaríamos os últimos 2 eleitores aptos a votar em cada sessão eleitoral do país para acompanhar o encerramento do processo de votação. A ele será entregue um boletim de urna com todos os votos registrados na sessão. O documento traz um QR Code que permite a comprovação do resultado por meio do aplicativo BU na mão. Faço agora um chamamento às candidatas, aos candidatos e seus apoiadores. Amanhã é o dia da liberdade do voto. Ameaças, assédio ou tentativa de interferência na vontade do eleitor, em qualquer de suas formas, serão prontamente reprimidas. Peço ainda o compromisso de todas as brasileiras e de todos os brasileiros com a qualidade das informações que circulam neste momento. Em caso de dúvida, recorram aos canais oficiais da Justiça Eleitoral. Checar antes de compartilhar é uma atitude simples e eficaz, e que está ao alcance de todos. Registro agora meu agradecimento ao empenho das magistradas e dos magistrados, das promotoras e dos promotores, das servidoras e dos servidores da Justiça Eleitoral durante todo esse período, e especialmente das mesárias e dos mesários que voluntariamente dedicarão o seu domingo à democracia. A você, eleitora e eleitor, reitero o convite para comparecer amanhã à sua sessão de votação com o seu documento de identificação com foto e a cola eleitoral de papel preenchida. A Justiça Eleitoral estará pronta para receber você. Vote, exerça seu direito. Muito obrigado e excelentes eleições a todos.
2: nesse momento.

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